0: 21 horas.
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0: 22 horas e 3 minutos.
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Amém? Aleluia. Glória a Deus. Aleluia. Aleluia. Adorando o Senhor. Aleluia.

O nosso Deus é o mesmo ontem, hoje e será eternamente. Ele abriu o Mar Vermelho e libertou Moisés e o povo de Israel do cativeiro de Faraó. Ele livrou Sadraque, Mesaque e Abidnego da fornalha de fogo. Ele livrou Daniel da cova dos leões. Ele deu a vitória para Josué, derrubando as muralhas de Jericó. O justo anda pela fé. Então, pela fé, receba, receba.

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2: 7:15.
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0: Márcio.
1: Olá, minha gente, bom dia. Muito bom dia para você, meu amigo. Bom dia para você, minha amiga. Alô, você, meu senhor. Muito bom dia para você, minha caríssima senhora. Bom dia sempre especial a todos os queridos conterrâneos sertanejos e sertanejas da minha sempre amada e querida região do Alto Sertão Alagoano. É com imenso, eu diria que gigantesco prazer, alegria e satisfação que chegamos para mais uma manhã de muita informação. Aí mesmo no seu rádio, você sintonizado, ligado e conectado aqui na sempre mais querida e preferida de Delmiro Gouveia e região, Alternativa FM, a rádio do seu coração, da notícia e da informação. Você que acompanhava aí uma sequência de músicas maravilhosas para a gente começar o dia com o pé direito, né? Com a mensagem e a palavra de Deus, agora fica com o que há de melhor na notícia e na informação, porque entra no ar, a partir de agora, mais uma edição do nosso Microfone Aberto, seu informativo jornalístico de todas as manhãs, programa de rádio jornalismo popular mais ouvido deste horário, programa mais esperado do dia e que tem o maior conteúdo e volume de informações de toda essa região. Apresentação e comunicação é desse seu amigo do rádio de sempre, Cláudio Márcio, e até às 10 eu conto com a sua audiência, companhia e sintonia. Aqui no controle de áudio, eu mesmo, não é? Aqui a gente está se virando nos 30 com as férias do nosso sonoplasta e operador aqui da nossa mesa, o Juan. A gente vai procurando fazer aqui o melhor para você, das ruas e avenidas de Delmiro Gouveia. Assim, com ele a gente espera contar, com o nosso repórter Givaldo de Sá, direto das ruas, registrando tudo ao vivo do que acontece pelas ruas e avenidas da terra do pioneiro, querida Delmiro Gouveia. O apoio técnico é do Allan Kardec, a direção geral é sempre do Ismael Sandes, comandando toda essa turma, comandando toda essa equipe, não é? Então, a equipe reunida e com aquele objetivo de sempre, que é levar até você, amigo, amiga, senhor e senhora, a informação verdadeira, com compromisso, com responsabilidade e, acima de tudo, sem vulgaridade, não é? O rádio não precisa disso, em respeito a você, amigo ouvinte que acorda cedo, liga o seu rádio, não é? Sintoniza na Alternativa FM, nos dando a preferência da sua audiência e permitindo que a gente entre na sua casa e assim faça parte da sua família. Pode acreditar que para todos nós é um imenso, eu diria que gigantesco prazer. Muito, muito obrigado a cada rádio ligado, a cada celular conectado, pessoas que nos ouvem no computador também, no tablet, não importa a forma, o que importa é que você está sintonizado aqui na melhor. 98.5 é o seu canal diário de informações. Manhã desta quarta-feira, meio de semana, quem diria, já meio de semana, início de um novo mês. O mês de julho chega e com ele esperanças renovadas, que seja um dia de melhores, que seja um mês de melhores dias e de melhores notícias, que seja um mês feliz e abençoado para todos nós, não é? O que a gente pede a Deus e deseja a todas aquelas pessoas que a gente guarda no coração, não é verdade? Então que seja o mês de julho feliz, abençoado, produtivo e iluminado. E neste dia 1º de julho, deixe-me abraçar os aniversariantes do dia e parabenizar a todos, né, por esse dia mais feliz e que data querida. Então, parabéns, felicidade, saúde, paz, muitos anos de vida, que Deus assim possa abençoar a sua vida com um dia especial. Que você receba abraços sinceros e parabéns verdadeiros e que seu dia seja muito feliz e especial, que você realmente esteja rodeado e cercado daquelas pessoas que te amam, não é verdade? É sempre muito bom. Mas hoje também, além dos aniversariantes do dia, que se inicia um novo mês, o mês de julho, não é verdade? E o que nos traz o mês de julho nesse primeiro dia? Hoje é dia, por exemplo, da vacina BCG, muito importante aí para a imunização de crianças recém-nascidas. Hoje também é início do julho amarelo, que destaca as hepatites virais. A gente vai falar sobre isso daqui a pouquinho. É início também do julho verde, conscientização contra o câncer de cabeça e pescoço. Hoje é Dia Mundial das Bibliotecas, olha que legal. Hoje também é Dia Mundial da Arquitetura, hoje é dia de Santo Arão e hoje é Dia Internacional do Reggae. Não é esse ritmo musical que agrada tanta gente mundo afora. Agora, sobre o Julho Amarelo, é importante lembrar a todos a importância, né, de se prevenir. E lembrar a você que esse mês é marcado pelo ritmo musical que agrada tanta gente mundo afora. Agora, sobre o Julho Amarelo, é importante lembrar a todos a importância

causadas por diferentes tipos de vírus classificados pelas letras A, B, C, D e E. Em muitos casos, a doença é assintomática, o que dificulta o diagnóstico precoce e pode levar a complicações graves como cirrose, câncer de fígado ou câncer hepático e até a morte. Estima-se que mais de 1 milhão de pessoas no Brasil vivem com hepatite C e não sabem. A hepatite B é prevenível com vacina disponível gratuitamente pelo Sistema Único de Saúde. As hepatites A e E estão frequentemente associadas à água e alimentos contaminados. E como a gente pode prevenir? Vacinando-se contra a hepatite B, né, que sempre está disponível em todas as unidades básicas de saúde aí da sua cidade. Use preservativo em relações sexuais, é sempre importante. Não compartilhe objetos perfurocortantes como alicates, agulhas e seringas. Faça testes rápidos disponíveis gratuitamente no SUS, especialmente se você tem entre 20 e 60 anos ou nunca foi testado. E é importante o diagnóstico precoce. O teste rápido para hepatite B e C pode ser feito gratuitamente nas unidades básicas de saúde, ou seja, nos postos de saúde. Quanto antes a infecção for descoberta, maiores são as chances de controle, né, e cura, especialmente nos casos de hepatite C, que tem tratamento eficaz. Existe também, esse mês é todo dedicado ao combate a essas doenças, mas existe o Dia Mundial de Luta contra as Hepatites Virais, que é o dia 28 deste mês. A data é reconhecida, inclusive, pela OMS, a Organização Mundial da Saúde, e reforça o compromisso global de eliminar as hepatites como problemas de saúde pública até 2030. Cuidar do fígado é cuidar da vida. Neste Julho Amarelo, procure uma unidade de saúde, faça o teste, compartilhe essa mensagem, né, com quem você ama. É importante, gente. É o que eu digo sempre, toda e qualquer doença descoberta no início, ela tem cura, ela tem tratamento. O que não pode é você negligenciar a sua saúde, o cuidado com a sua saúde, e não ir sequer ao médico periodicamente para saber como andam as taxas, como está a sua saúde, e a hepatite é uma delas. Você pode fazer o teste rápido em qualquer unidade básica de saúde, em qualquer posto de saúde. É gratuito, é pelo SUS, não paga nada, e quem sabe você vai estar descobrindo a doença a tempo de tratá-la e curá-la. Agora, ir a uma unidade básica de saúde ou ir a uma unidade de emergência apenas quando você não aguenta mais de dores, aí o caso pode estar evoluindo, não é? E a doença pode estar avançando e talvez seja tarde demais. Por isso essas datas de conscientização, elas existem, para nos lembrar a importância de não negligenciar os cuidados com a nossa saúde, seja com as hepatites virais, seja com qualquer outro tipo de problema de saúde, que essas datas nos lembram e nos trazem que ter consciência, né, de que cuidar da saúde precocemente salva a nossa vida, a gente tem que lembrar sempre. Essas datas de conscientização, eu repito, elas apenas nos lembram, mas os cuidados com a nossa saúde tem que ser todos os dias da nossa vida, não é? Não negligencie, né, os cuidados com a sua saúde. Então, que todos nós lembremos disso. Mas temos o que celebrar também nesse dia, além dos aniversariantes do dia, como eu já destaquei. Vamos aqui saudar as bibliotecas, que têm um trabalho fundamental no conhecimento. Vamos saudar também a arquitetura, essa profissão, não é, que realmente tem uma importância muito grande no nosso país e no mundo inteiro, não é? Vamos celebrar Santo Arão também, o reggae, esse ritmo musical que agrada tanta gente mundo afora. Aos aniversariantes do dia, e como forma de agradecimento por estarmos aqui em mais um dia, em mais uma manhã que Deus nos permitiu estar aqui, vamos começar esse dia com o pé direito, saudando essa quarta-feira, meio de semana, e esse mês de julho com uma bela salva de palmas para a gente começar bem o nosso dia. Roda aí, vamos lá.

0: Muito bem, viva a vida, viva os aniversariantes do dia, viva todos que são lembrados e celebrados nesse dia. E obrigado, Senhor, pelo Senhor nos permitir estarmos aqui mais um dia, em mais uma manhã, cumprindo com o nosso papel, seguindo com o nosso trabalho, que o Senhor possa iluminar os nossos caminhos e conduzir as nossas ações e atividades da melhor forma. Dito isso, amém, não é, gente? Amém para esta quarta-feira que começa, uma quarta-feira que começou com céu aberto, tempo firme, mas uma temperatura bem agradável. E pelo que eu reparo aqui, pela porta de vidro do nosso estúdio, deu uma escurecida lá fora. Será que o tempo fechou? E como fica, já que estamos falando do tempo e da temperatura, como fica o tempo e a temperatura para nossa região nesta quarta-feira, início do mês de julho? O que é que o mês de julho nos traz? Já nesse primeiro dia, falando sobre o tempo e a temperatura. Então vamos lá, tempo e temperatura no ar.
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0: Muito bem, às 7h32 agora, passamos dois minutinhos das 7h30 da manhã. Você que nos acompanha, bom dia, em casa, no trabalho, se dirigindo ao trabalho, nos dando essa carona aí no seu carro, muito obrigado. A você que já está trabalhando, ou você que está à mesa do seu café da manhã, se preparando para mais um dia de trabalho. Um feliz dia de trabalho para você e um dia muito produtivo no seu trabalho. A todos que já fazem a nossa cidade acordar para um novo dia, a nossa região também. E aí eu falo com os garis, falo com os comerciantes, os comerciários, vendedores informais, taxistas, mototaxistas também, que nos ouvem todos os dias, não é? Que fazem a nossa cidade acordar para um novo amanhecer, para um novo dia. E esta quarta-feira, primeiro dia do mês de julho, começa com 20 graus de temperatura apenas. A máxima prevista para hoje é de 28 graus ao longo do dia. A umidade relativa do ar é de 94% agora, podendo cair ali entre 14 e 16 horas para 58%. Sol com muitas nuvens durante o dia, períodos de céu nublado, noite com pouca nebulosidade. A probabilidade de chuvas para hoje é de 54%, com 0,4 milímetros de volume de chuvas previstos para a nossa região. Os ventos sopram a 15 km por hora. Portanto, esse é o tempo, essa temperatura para todo o Alto Sertão Alagoano, nessa manhã maravilhosa de quarta-feira, onde você acompanha o nosso programa Microfone Aberto. Agora é hora de ficarmos bem informados e já começar esse dia bem informado. Sai na frente quem começa o dia bem informado, informação é com a gente. E já vamos agora rapidinho trazer as nossas manchetes do dia, o que aconteceu nessas últimas 24 horas, o que repercutiu e repercute nesta manhã com as nossas manchetes do dia. Roda a nossa vinheta, vamos lá.
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0: Muito bem, as nossas manchetes do dia, às 7 horas mais 34 minutos agora. 7h34, seja bem-vindo ou bem-vinda, vocês estão na Alternativa FM, o seu canal diário de informações, onde a notícia não para e começa cedo. Eu digo sempre, repito, quantas vezes for necessário, sai na frente quem começa o dia bem informado, não é verdade? E você sabe que a informação aqui é de primeira e atualizada minuto a minuto. Isso muito por conta da colaboração dos nossos parceiros, não é, amigos queridos dos portais de notícias e sites de informações que nos trazem essas notícias atualizadas minuto a minuto. Para quê? Para que a gente possa levar essas notícias aos lugares mais distantes, onde as pessoas têm apenas o rádio como a única fonte de informação. Lugares onde a internet sequer chegou, gente. Mas o rádio está lá, o rádio convencional, para que essas pessoas fiquem bem informadas. Então, é através dessas notícias que vocês publicam, que dão publicidade, que a gente atualiza essas informações e deixa todo mundo bem informado, não é? Nos lugares mais distantes, a você da cidade, a você também das comunidades rurais, ou seja, você que nos ouve nos quatro cantos de Delmiro Gouveia. Muito, muito obrigado. Nas comunidades rurais queridas, sítios, assentamentos, fazendas, associações de moradores, distritos, povoados também, É uma alegria poder estar falando com vocês em mais um dia. Vamos ao que interessa, as notícias. E a gente começa atualizando informações sobre a morte de pai e filho que foram encontrados aí em Barragem Leste. Tem causa da morte inconclusiva, pelo que concluiu o laudo do IML. Esse assunto vem dando o que falar, gente. Houve uma especulação de que foi descartada ou teria sido descartada a possibilidade de afogamento. Não, essa possibilidade ela não foi descartada, até porque o laudo ele é inconclusivo, ou seja, o IML não teve subsídios necessários para concluir, dizer, olha, a causa da morte foi essa. E o contexto dessa história é o seguinte, Polícia Científica de Alagoas, por meio do IML de Arapiraca, concluiu na manhã de ontem os exames cadavéricos realizados nos corpos de Pedro Nepomuceno dos Santos Neto, de 32 anos, pai, e de seu filho, Pedro Nepomuceno dos Santos Teixeira, de 15 anos. Os dois foram encontrados mortos, como todos aí já acompanharam, no Rio São Francisco, em Barragem Leste. De acordo com o relatório policial encaminhado ao IML, o desaparecimento de pai e filho foi comunicado na manhã do último domingo, após ambos terem sido vistos nas proximidades do Rio São Francisco. Os corpos foram localizados na manhã de segunda por equipes do Corpo de Bombeiros de Alagoas e encaminhados ao IML de Arapiraca. Durante o exame cadavérico, o médico legista Emerson Viana identificou intensa ação de animais aquáticos que provocaram graves lesões nas regiões do rosto e do pescoço das vítimas. As lesões comprometeram as vias respiratórias e importantes estruturas vasculares. Segundo o perito, os ferimentos encontrados, somados ao avançado estado de decomposição, decorrente, claro, da permanência dos corpos na água, impossibilitaram totalmente a identificação técnico-científica da causa determinante das mortes. E aí, dessa forma, o laudo pericial concluiu que a hipótese de afogamento não pôde ser confirmada nem descartada, permanecendo a causa das mortes inconclusiva com base nos elementos periciais disponíveis. A Polícia Científica destacou que as conclusões dos laudos são fundamentais, claro, exclusivamente em critérios técnicos científicos, seguindo rigorosamente os protocolos da medicina legal, sem qualquer tipo de presunção além das evidências encontradas durante os exames. O laudo será finalizado e encaminhado dentro do prazo regulamentar à Regional de Delmiro Gouveia, onde servirá de subsídio para a continuidade das investigações conduzidas pela Polícia Civil, que busca esclarecer as circunstâncias das mortes de pai e também do filho. Gente, com a colaboração aqui, não é, da TV Gazeta News de Arapiraca, o repórter deste canal, ele esteve em Arapiraca, inclusive no IML, falando sobre esse assunto, sobre esse tema, não é? Já que a gente está abordando esse tema, entre as pautas do nosso programa para hoje, a gente separou aqui uma matéria de onde o repórter fala diretamente do local. O Rogério Nascimento, da TV Alagoas News. A matéria é encabeçada com o seguinte título: Mistério envolve morte de pai e filho em Delmiro Gouveia, após laudo do IML. O Rogério Nascimento, ele esteve no IML, porque a TV Gazeta News é uma sucursal da TV Gazeta em Arapiraca. E vamos ouvir o que ele disse ao sair do IML no dia de ontem. Tá no ponto, então vamos rodar aí essa matéria. Vamos lá.
2: Nossa equipe se encontra aqui no Instituto Médico de Arapiraca. Agora há pouco eu conversei com os familiares de duas vítimas que acabaram tendo os corpos encontrados no Rio São Francisco, na cidade de Delmiro Gouveia. Um mistério que em torno dessas mortes. Por quê? A princípio, a informação de que teria sido vítima de afogamento, pai e filho. A informação agora oficial do Instituto Médico, que a causa-morte foi indeterminada. O Instituto Médico Legal não conseguiu concluir, de fato, o que causou a morte do pai e do filho. A identificação oficial aqui por parte do Instituto Médico Legal, Pedro Nepomuceno dos Santos Neto, 32 anos, e o filho Pedro Nepomuceno dos Santos Teixeira, de 15 anos de idade. Conversando agora com os familiares, a informação de fato de que os corpos já foram liberados agora nesse momento para sepultamento. Sepultamento esse que vai acontecer amanhã, por volta das 9 horas da manhã, na localidade onde a família reside, na Barragem Leste. A informação também da família de que acontece ainda hoje, a partir das 18 horas, o velório. A informação de que o sepultamento acontece no cemitério da Barragem Leste e o velório acontece hoje a partir das 18 horas na quadra de esporte Manuel Moura, distrito lá da Barragem Leste. Agora, a informação que chama a atenção, o Instituto Médico Legal divulgando a causa morte indeterminada, mas, segundo aqui as informações que eu recebi, em 30 dias vai sair o laudo final da causa da morte. Eu perguntei aqui também a equipe se tinha alguma marca no corpo das vítimas. Também não foi encontrado. Marcas de violência, aparentemente, mas devido ter sido os corpos encontrados dentro do Rio São Francisco, algumas marcas tinham no corpo, mas até agora não teve como dizer se era da causa lá, peixes, por exemplo, ou também por violência. Não tem ainda essa informação. Mas o que eu consegui com a família agora? A família muito abalada, não quis gravar a entrevista pedindo justiça. Por quê? Um ponto que chama a atenção é a moto. Segundo um dos parentes, a moto, quando ela foi localizada, próxima ao corpo, não tinha marcas da chuva. As roupas não estavam molhadas. Por quê? O caso aconteceu no domingo. O pai e o filho saíram no domingo e os corpos foram encontrados na segunda-feira, às margens do Rio São Francisco. Um outro detalhe muito importante, os corpos estavam próximo à margem do rio. Não foi encontrado submerso. Estavam os dois corpos próximo dessa moto, das roupas, do telefone celular. Ou seja, nada foi levado. Então, isso agora deve ser investigado pela polícia. Ainda mais a informação de que uma testemunha está sendo procurada pela polícia porque passou algumas informações e aí desapareceu. Agora, a polícia tenta saber, de fato, onde está essa pessoa para passar mais informações. Isso é um ponto. Outro ponto que eu, conversando aqui com os familiares, é as roupas. Choveu durante a madrugada, mas as roupas lá no local não estavam molhadas, o telefone celular não estava molhado, a moto não estava molhada. Isso levanta uma suspeita de que essa moto foi levada lá e deixada no local onde os corpos eles também foram encontrados. Então é um mistério que está em volta desse caso. Agora nos próximos 30 dias vai sair o laudo final, mas é descartado agora o afogamento, porque, segundo o Instituto Médico Legal, na perícia não foi encontrado nenhum dos corpos água nos pulmões. Geralmente, quando tem um afogamento, a pessoa acaba engolindo água ali, tentando respirar. Descartada essa possibilidade, porque não tinha água nos pulmões das vítimas. Então, o mistério. A família informou que, recentemente, não tinha nenhuma ameaça, o marido não reclamava, o garoto também não tinha reclamação, mas vamos aguardar, de fato, o que aconteceu. Esse mistério, a Polícia Civil deve trazer a público após as investigações.
0: Obrigado, Rogério. Rogério Nascimento, direto da TV Gazeta News, sucursal Arapiraca, trazendo informações em detalhes da porta do IML. Mas antes, ele esteve na parte interna, conversou em off com familiares que relataram não saber de nenhum problema, né, do Pedro, Pedro Neto pai, com relação a inimizades ou qualquer envolvimento em atitudes ilícitas. Segundo o Rogério, foi descartada a possibilidade de afogamento, mas o laudo do IML não descarta, não é? O laudo diz que a hipótese de afogamento não pode ser confirmada, mas também não pode ser descartada. E sobre ataque de animais aquáticos, sim. O exame cadavérico do médico legista Jack Emerson Viana identificou intensa ação de animais aquáticos, que provocaram graves lesões nas regiões do rosto, da face e do pescoço das vítimas. Isso tinha, não é? Isso foi comprovado. As lesões, inclusive, que comprometeram as vias respiratórias e importantes estruturas vasculares. Os ferimentos encontrados, somados ao avançado estado de decomposição, por ficarem muito tempo na água, impossibilitaram a identificação da causa determinante das mortes, que passa a ser um mistério, não é? A polícia vai ter que trabalhar no sentido de esclarecer o que de fato teria acontecido, porque o afogamento praticamente está descartado. Então, o que teria acontecido com esse pai e esse filho que saíram para um domingo de passeio, não retornaram, e apenas os seus corpos encontrados aí no dia seguinte? É um mistério, realmente. Outro fato que, né, chama a atenção, um outro fato que torna esse caso um mistério, que é intrigante, não é? Um fato intrigante é que a moto estava lá, não estava molhada, choveu a noite toda, né? Na segunda-feira, do domingo para segunda, na região choveu muito, a moto não estava molhada de jeito nenhum. As roupas ali deixadas também não estavam molhadas. Há uma possibilidade dessa moto ter circulado depois e ser deixada lá. Há essa testemunha que prestou um depoimento, que fez alguns relatos e desapareceu, né? O que teria acontecido a esse pai e a esse filho no dia de domingo, que era para ser um domingo de passeio entre pai e filho, que se tornou essa tragédia, um caso que toma e ganha uma proporção e uma repercussão muito grande. Um mistério realmente que a gente continua acompanhando por aqui, não é? Sem dúvida nenhuma. E olha, gente, uma mulher foi encontrada morta dentro de casa após dias sem contato com a família. Esse fato aconteceu aqui em Delmiro Gouveia. Maria Bernadette Silva Mendes, ela foi encontrada morta dentro da própria casa na noite da segunda-feira. Ontem a gente teve acesso a essa informação quando finalizávamos o programa. E essa residência fica no centro aqui da cidade. Familiares foram até o imóvel, inclusive, após vários dias sem conseguir falar com ela, e acionaram a polícia ao perceberem um forte odor vindo da casa. Ao chegarem no local, os policiais constataram que a residência estava fechada e solicitaram o apoio do Corpo de Bombeiros para realizar o arrombamento da porta. Após a entrada do imóvel, o corpo da mulher foi encontrado no interior da casa. O IML foi acionado para realizar a perícia e fazer o recolhimento do corpo. Em seguida, as equipes concluíram os procedimentos no local. O caso está sendo tratado como morte a esclarecer, ou seja, uma morte natural. A causa da morte será determinada após a conclusão dos exames periciais. E pelo nome, pela coincidência, não é? Maria Bernadette Silva Mendes, por morar no centro da cidade, uma mobilização de amigos, não é? Amigos próximos, não é? Familiares da professora Bernadette, não é? Eu vi uma postagem da professora Bernadette, e ela que já foi secretária aqui de Cultura do município, ela agradecendo as pessoas que foram até a sua casa, que ligaram, que mandaram mensagem, porque houve uma confusão, não é? Uma desencontro de informações, porque pelo nome, né? Maria Bernadette Silva Mendes. Só que a Bernadette é Maria Bernadette Feitosa, se eu não estiver enganado, não é? E aí houve uma mobilização de familiares, amigos, confundindo e achando que teria sido a Bernadette. Mas graças a Deus, não, gente. E triste, né? Por se tratar, né, de uma vida, né, de um ser humano que perdeu a sua vida, que ali, talvez por morte natural, causas naturais, talvez um mau súbito venha ter vindo a falecer. A gente sente muito por essa pessoa e fica aliviado em saber que não se trata também da professora Bernadette, querida Bernadette, muito querida aqui por todos na cidade, uma figura muito querida, uma pessoa muito querida aqui na nossa cidade. Não foi a Bernadette que vocês estão pensando, tá, gente? Ela colocou até nas redes sociais agradecendo o carinho de todos que se preocuparam e também sentindo muito por conta, né, dessa morte, como a gente também aqui, tristes por conta dessa mulher encontrada morta dentro da sua casa. A polícia vai investigar, o laudo pericial vai concluir o que teria realmente causado a morte dessa mulher, que por enquanto está sendo tratado como morte a esclarecer. A gente também continua acompanhando. Olha, gente, falando da violência doméstica, violência contra a mulher, para variar, não é? Tivemos mais um caso nessas últimas horas que chamou a atenção. Esse vem lá de Santana do Ipanema. Um homem foi preso após agredir a companheira com capacete, derrubar a criança do seu colo durante um caso de violência doméstica na cidade de Santana do Ipanema. Esse homem foi preso durante a madrugada de ontem, após agredir a companheira com capacete e derrubar a criança que ela carregava nos braços durante esse episódio de violência. A polícia militar foi acionada por vizinhos que relataram as agressões em uma casa no conjunto Félix Pereira de Melo. E segundo a corporação, as imagens confirmaram que o homem atingiu a mulher com um capacete, fazendo com que ela caísse junto com a criança. Em seguida, ele passou a desferir socos contra a vítima. Meu Deus do céu, que violência, hein, gente? Ainda segundo a polícia, um vizinho tentou impedir as agressões, entrou em luta corporal com o agressor e acabou sendo ameaçado de morte. Ao chegarem na casa, os policiais tentaram contato diversas vezes, mas o casal se recusou a abrir a porta. Diante do flagrante, e para interromper a situação de violência, foi necessário romper o primeiro portão da casa. Após intensa negociação, durante a qual o suspeito chegou a conversar por telefone com seu advogado, ele decidiu se entregar espontaneamente. O homem, a vítima e o vizinho foram encaminhados ao Hospital Regional para a realização de exames de corpo de delito e em seguida apresentados à Delegacia de Polícia Civil, onde foram adotadas lá as medidas cabíveis. Mas é mais um caso de violência contra a mulher que chama a atenção, entre tantos que a gente relata aqui durante toda a semana. Antes, a gente relatava um ou outro final de semana, o que gera um absurdo. Agora, isso se tornou constante. Eu fico me perguntando, né, o que foi que aconteceu. Será que é pelo fato de crimes de violência doméstica ter tomado a notoriedade que tomou? Pelos feminicídios que aconteceram no nosso país e acontecem todo dia? Muitas mulheres são mortas diariamente no Brasil por conta da violência doméstica? Será que por ganhar notoriedade essas pessoas estão agredindo mais? Não, gente, é que por ganhar notoriedade as denúncias, elas naturalmente foram aumentando, que as mulheres foram se encorajando em denunciar, e é isso que tem que fazer para não deixar impune quem comete esse tipo de crime. Mas a gente precisa avançar muito mais. Você, mulher aí que vive um relacionamento abusivo, tóxico, denuncie. Você não é obrigada a se submeter, né, a maus tratos, a ignorância, violência verbal e física, de maneira nenhuma. Ninguém é obrigado, ninguém pode se submeter a um relacionamento desses, gente, onde você só é agredida, onde você é destratada, maltratada e humilhada, e fica quieta achando que aquilo é normal, que na casa quem manda é o homem, ele fala, você abaixa a cabeça. Nananina, não, né? Não se submeta a um relacionamento tóxico, abusivo. Ninguém é melhor do que ninguém. Independente de sexo, cor da pele, poder aquisitivo, ninguém é melhor do que ninguém. E no caso de um relacionamento homem e mulher, ninguém é melhor do que ninguém, gente. Todo mundo tem o seu valor e tem que ser tratado da mesma forma. Não se ache menor do que ninguém pelo fato de ser mulher. E não mantenha um relacionamento abusivo só pelo fato de você não, né, não dá o que falar, não é, porque tem essa coisa também, não é verdade? Tem essa coisa também da mulher não querer falar, não é, para a sociedade, né, não julgar, e infelizmente a sociedade julga muito, não é? Ah, a mulher separou do marido e coisas desse tipo, mas você não sabe o que essa mulher passava, você não sabe o que ela passava no dia a dia, como ela é humilhada, como ela é agredida, verbal e fisicamente. Então ninguém é obrigado a viver uma situação como essa, denuncie mesmo. E talvez por esse motivo esses casos tenham vindo à tona, porque os casos de violência doméstica sempre existiram, só que hoje tem um diferencial: mídia, denúncia, não é verdade? E aí os casos vêm à tona. Antigamente não, porque nós somos um país de uma cultura atrasada, antiga, de que o marido fala, a mulher obedece. Casou, tem que viver, né? Infelizmente, a gente vem de uma cultura atrasada, de uma cultura machista, de que homem manda, mulher obedece. Homem fala, a mulher fica calada. Não é verdade? Casou, tem que viver. Eu não quero filha separada aqui em casa. E até hoje, acredite se quiser, a sociedade ainda julga muito mulheres que separam do marido, mas não sabendo eles que tipo de relacionamento essas mulheres vivem e têm. É triste, não é, gente? Ainda vivemos uma cultura em pleno século XXI dessas. Mas Isso é cultural desde os tempos antigos, né? Pais conservadores que diziam: a filha minha casou, tem que viver, dependente do que ela sofra no relacionamento. E assim passando o tempo, isso foi permanecendo, mas graças a Deus que foi mudando também. Hoje é completamente diferente de antigamente. Mas ainda existem casos de mulheres que são submissas a relacionamentos abusivos e tóxicos. E não pode, gente. Por mais que a gente venha dessa cultura atrasada, conservadora e machista, os tempos mudaram, tá? Denuncie, tenha coragem e denuncie. Nós vimos assim. Mas isso pode ser mudado sempre. Não é verdade, gente? Então, denuncie. E que bom que as mulheres estão se encorajando, não é? E olha esse absurdo. A gente falando de violência doméstica, em Dois Riachos, terra da nossa rainha Marta, uma mulher de 64 anos procurou a polícia após passar a madrugada sob ameaças, sabe de quem, gente? Do próprio filho. Mas vocês vão se impressionar com a história. Essa mulher, 64 anos, como já falei, procurou a polícia na manhã de segunda-feira após denunciar que o próprio filho passou a noite ingerindo bebida alcoólica e, ao amanhecer, invadiu a casa da família fazendo ameaças de morte contra ela e o marido. Além de afirmar, olha só, acreditem se quiser e pasmem os senhores e as senhoras, que pretendia manter relação sexual à força com a própria mãe. Segundo o relato da vítima aos policiais, ele apresenta comportamento agressivo sempre que faz uso de bebida alcoólica. Durante o atendimento, um irmão deste homem, de 43 anos, também compareceu ao grupamento da Polícia Militar e informou que havia sido ameaçado de morte por ele. A guarnição seguiu até a residência da família, no sítio Dois Riachos, zona rural da cidade, um sítio que leva o mesmo nome da cidade. Mas o suspeito já havia fugido. Foram realizadas então buscas na região, porém ele não foi localizado. As vítimas receberam orientações sobre os procedimentos legais, incluindo o registro da ocorrência na Polícia Civil, possibilidade de solicitar a medida protetiva prevista na Lei Maria da Penha e apresentação criminal pelo crime de ameaça. Até agora, pelo menos até onde a gente sabe, esse indivíduo aí, vamos tratá-lo assim para não dizer outra coisa, ele ainda não foi localizado. E a gente segue acompanhando, mas o que chama a atenção é o contexto dessa história, gente. E olha como essa matéria ela é encabeçada. Olha o título dessa matéria. Filho ameaça matar os pais e diz que pretendia estuprar a própria mãe. Manter relações sexuais com a própria mãe. Minha gente, isso não é só álcool não, tá? Isso não é só álcool, isso é índole má. É pessoa de más intenções, índole má, que apenas o álcool potencializa e impulsiona, ou seja, dá coragem para que ele possa realmente fazê-lo. E se não é contido, se não há denúncia, por isso que é importante procurar a polícia, não é, gente? O primeiro sinal, não é, de agressividade, procura a polícia. Neste caso, a mãe relata que sempre que ele bebe, ingere bebida alcoólica, fica agressivo. Mas não, o álcool apenas potencializa e impulsiona. A índole ruim já é do próprio ser humano. Isso só vem à tona, não é? Isso só desabrocha, não é? Vamos falar assim, quando a pessoa bebe. Mas já é da índole má do ser humano, desse indivíduo. Que absurdo, hein, gente? Aí eu venho com aquela velha frase, que é de minha autoria, tá? Vou até registrar no cartório, se alguém copiar, vai ter que pagar direitos autorais. Quando a gente pensa que já viu de tudo, vem uma informação como essa, um contexto desses e nos surpreende. A gente sempre é surpreendido todos os dias com informações dessa natureza. Que coisa, hein, gente? Que coisa. Vamos aqui amenizar, né? Vamos aqui tornar mais leve, não é? Vamos suavizar as informações e trazer uma notícia boa para a gente finalizar esse primeiro giro de notícias. É que o governador Paulo Dantas, ele cumpre a agenda em Água Branca, né? Cumpriu, na verdade, nesta terça-feira, com inaugurações de obras e serviços. Notícia boa para a cidade Serrana de Água Branca. Governador de Água Branca, o governador de Alagoas esteve em Água Branca para cumprir uma agenda oficial marcada pela entrega de obras e investimentos voltados à infraestrutura e à saúde pública. A programação começou no ginásio do Bairro Novo, onde ocorreu a cerimônia de inauguração das obras do programa Proestrada, iniciativa do governo de Alagoas voltada à melhoria da malha viária estadual. Na ocasião, também foi inaugurada a Sala da Saúde Até Você Digital, um equipamento que vai ampliar o acesso da população aos serviços de saúde por meio da tecnologia, fortalecendo o atendimento e aproximando especialistas dos moradores da região. A visita do governador Água Branca faz parte da agenda institucional do governo do estado no Alto Sertão e deve se estender a outros municípios também. E essa agenda, especificamente em Água Branca, reuniu autoridades estaduais, lideranças políticas, não é? Porque é um período bem sugestivo. Todo mundo quer estar em inauguração de obra, todo mundo quer estar em palanque, né, fazendo a sua propaganda. Mas é natural, né, gente, nesse processo eleitoral. E também reuniu representantes municipais e a própria população. Os investimentos vão contribuir para melhorar a mobilidade urbana e regional, além de reforçar a oferta de serviços de saúde no município serrano de Água Branca. Então, essa última terça-feira ontem foram momentos, né, de festa e alegria, não é? Porque eu digo sempre, não é, gente? Os investimentos em saúde, educação, não é? E infraestrutura, isso tudo traz melhor qualidade de vida, né? Melhor qualidade de vida, isso é fato. E graças a Deus que os prefeitos e prefeitas aqui da região sertaneja, eles têm trabalhado muito, não é? Tem investido muito, tem buscado parcerias para tornar as suas cidades cada vez melhor. Porque há 10, 15, 20 anos atrás a gente via uma Água Branca que só contava com as suas belezas naturais, ou seja, se tratando de uma cidade serrana, de um clima diferente, não é verdade? Era muito visitada, é uma cidade histórica também. Pariconha, vamos lá para Pariconha. 10, 15, 20 anos atrás, como era Pariconha, gente? E olha como Pariconha está hoje. Porque o prefeito Tony de Campinas também é muito atuante, vai buscar investimentos, vai buscar parcerias, investe também com recursos próprios do município, assim como aqui Delmiro Gouveia, Piranhas, também, olha só Piranhas, né? Também uma cidade histórica, mas que os investimentos também estão vindo, as obras estão sendo vistas pela população, mudando a vida das pessoas. E aqui em Delmiro nem se fala, pelos investimentos que foram buscados, os investimentos que foram aplicados, e a gente vê hoje que a cidade de Delmiro Gouveia é um verdadeiro canteiro de obras, não é? É um verdadeiro canteiro de obras. Sim, mas é recurso do Estado, parceria do governo federal? Sim, mas nada disso seria possível, repito, como eu disse ontem. E torno a repetir, eu prefiro pecar pela redundância do que pela omissão. Então vamos lá. Se não fosse uma gestão transparente, uma gestão que passasse credibilidade para os investidores, Delmiro Gouveia estaria parada no tempo, né? Com gestões que passaram por aqui, que não tinham essa mesma credibilidade, essa mesma transparência. Tudo era feito na calada da noite, tudo era feito de forma, né, no mínimo questionável. Delmiro hoje vive uma nova realidade, pagando dívidas ainda de gestões passadas, mas mantendo a cidade sempre em obras, mantendo a cidade sempre bonita, limpa, com qualidade de vida e obras acontecendo em todos os cantos da nossa cidade. Você pode fechar os olhos para

0: A oposição ela é sempre válida, agora desde que seja lúcida e consciente. Então as cidades do sertão hoje mostram uma nova realidade, porque são cidades que elegeram prefeitos e prefeitas com uma outra visão, né? Com uma visão de futuro, uma visão de crescimento, uma visão de melhor qualidade de vida. E isso a gente vê acontecer em toda a nossa região, nas cidades da nossa região. Então, parabéns aos prefeitos e prefeitas aqui, principalmente em especial do Alto Sertão Alagoano. E o governador sempre parceiro dessas prefeituras e dessas gestões. Agora, mais uma vez, nada disso seria possível se o município não fosse transparente, não transparecesse credibilidade, não cumprisse com as suas obrigações. Porque aí ninguém acreditaria, nenhum investidor iria para Delmiro Gouveia. Se chama uma gestão salutar, uma gestão enxuta, não é verdade? Ou gestões, porque os novos prefeitos aí estão mostrando um trabalho realmente muito eficaz. Bem, gente, por enquanto era isso que tínhamos por aqui. Claro que ao longo do programa a gente vai atualizar as informações à medida que elas forem nos chegando por aqui, porque aqui você não perde nada, não é? Você sabe que aqui você fica sabendo de tudo. E você pode também participar. A sua participação acaba sendo sugestão de pauta para o nosso programa, através do 829-9688-1882. Você pode conversar comigo, conversar com a gente, falar o que acontece na sua rua, no seu bairro, na sua comunidade. E aí, junto às autoridades competentes, vamos buscar. Talvez se não as soluções, vai, mas pelo menos os esclarecimentos necessários. É para isso que estamos aqui. E a partir de agora, o nosso espaço e o nosso microfone inteiramente abertos para você, como eu digo sempre, todas as manhãs e todos os dias. Né? A vez é sua e a sua voz pode ser ouvida, né, por quem você precisa que ouça para resolver aquele problema que aflige aí a sua comunidade e os moradores dela, não é? Não é verdade, gente? Então, o espaço é seu. Até às 10 estamos por aqui, tá certo? Agora é hora de acionarmos o nosso repórter Givaldo de Sá. Será que ele estará conosco hoje? Assim a gente espera contar. Direto das ruas com informações, nosso repórter Givaldo de Sá, canal liberado, link pronto, Givaldo, para que você possa se conectar conosco e trazer as suas informações. As primeiras dessa semana, não é? Uma semana um pouco mais curta devido ao dia de São Pedro, não é? Começamos ontem as nossas atividades normais. E agora o Givaldo Sá já está em linha, é isso? Já está em linha conosco. Bom dia, Givaldo, seja bem-vindo. Seja bem-vindo. E o que você já registra nessa manhã de quarta-feira, meio de semana, início de mês de julho, que ele seja feliz e abençoado para todos nós, que abençoe o nosso trabalho, Givaldo. O que você traz de informações, as suas primeiras das ruas, os registros primeiros da terra do pioneiro, como acordou Delmiro Gouveia nessa manhã de quarta-feira, primeiro dia do mês de julho, Givaldo. Bom dia, seja bem-vindo, bom dia.
1: Bom dia, Cláudio, bom dia a todos que estão em casa ouvindo a nossa 98,5 especial programa Microfone Aberto. Olha, Cláudio, nesse momento comece já todo ele com suas portas abertas aqui na nossa cidade, claro, recebendo as pessoas que vêm de outras regiões também, claro que as pessoas aqui da nossa região e também da nossa cidade. Cláudio, comércio aberto, movimentações nas agências bancárias também já chamam a atenção, primeiro dia do mês, como você já trouxe aí como destaque também aqui na nossa 98, com isso, as pessoas, aposentados, pensionistas, já estão procurando as agências bancárias aqui na cidade de Delmiro Gouveia. A gente também já tem informações do CESP, Centro de Saúde e Especialidade Dr. José Bandeira de Medeiros, então a gente também já traz para quem está em casa ouvindo a nossa 98,5, agradecendo mais uma vez a nossa amiga Juliana, que também sempre nos manda informações, e a gente, claro, destaca aqui na nossa 98. Hoje, terça-feira, hoje, na verdade, quarta-feira, atendimento com a enfermeira Jéssica, cadastro do agendamento saúde até você, digital, das 8 ao meio-dia, das 14 às 17 horas. E às 14 horas tem atendimento com o cardiologista Dr. Arthur, esses são os atendimentos do SES, Centro de Saúde Especialidade Dr. José Bandeira de Medeiros. Você já destacava, Cláudio, sobre a situação do caso da Barragem de Leste, mas eu queria também destacar aqui uma outra situação que chamou atenção ontem lá no bairro BTN, na cidade de Paulo Afonso, cidade vizinha, né? Onde um jovem infelizmente, Cláudio, tirou a própria vida lá no BTN 3, na cidade de Paulo Afonso, um

0: jovem de 19 anos, Cláudio. Inclusive, uhum, foi visto, tem vídeos dele circulando, curtindo São João do BTN, mas infelizmente ontem atentou contra a própria vida, infelizmente morreu após atendimento lá no hospital. Foi, uhum, as informações, inclusive, que a gente recebeu lá da cidade de Paulo Afonso. Ontem também, Cláudio, na madrugada de ontem, tivemos, uhum, um acidente aqui na cidade de Albuquerque. Um caminhão desgovernado,
1: pois
0: que
1: é, rapaz,
0: estava estacionado, uhum, Cláudio. Ele desceu ali na rua José Raul Lacerda, Cláudio, e adentrou uma residência.
1: Uhum.
0: Adentrou uma residência. A proprietária da residência, gestante de 9 meses, ficou assustada. Eles ontem, até por volta das 20 horas, ainda estavam sem energia, sem água, devido ao estrago que aconteceu deste caminhão desgovernado ter adentrado a residência lá na José Raul Lacerda, Cláudio. Então, também foi uma ocorrência que a gente registrou e que a gente destaca aqui na nossa 98,5 para os amigos ouvintes também da nossa 98 do programa Microfone Aberto. Também queria destacar para quem está em casa, que daqui a pouquinho, claro, vamos trazer mais informações das últimas 24 horas, Hospital Regional do Alto Sertão, 9º Batalhão da Polícia Militar, 8º Batalhão, que é agrupamento aqui na cidade do Corpo de Bombeiros. Vamos também acompanhar e trazer mais informações também de tudo o que acontece na cidade, toda a movimentação da cidade. Vamos estar trazendo informações para os amigos ouvintes da 98,5. E aproveitando também, convidando aos nossos amigos a participarem. Se algum fato chama atenção na sua rua, no seu bairro, em sua comunidade, convidar você para interagir com a gente aqui na nossa 98,5. Quero também aproveitar para as pessoas que vão participar, Cláudio, da terceira corrida do Guerreiros da Caatinga, Cláudio, que vai acontecer já no próximo domingo, dia 5. O portal oficial da COPS, ele está oficialmente desligado por conta do período eleitoral. Um pedido aí, como vários portais da área de segurança pública, foi desativado. Com isso, o comandante da COPS, Major Miguel, o aspirante Guedes e também o aspirante Marcondes pediram para que os meios de imprensa informassem a todos os corredores e aqueles que vão participar que a corrida Guerreiros da Caatinga acontece

0: concentração 6 horas da manhã, largada 7 horas da manhã. São essas as informações também que a gente traz para os corredores que vão participar aí da corrida da COPS, que vai acontecer no próximo domingo. Também trouxe como primeira mão, Cláudio, no portal Repórter Givaldo, um golpe lá na cidade de Mata Grande, né? Que a gente também recebeu através do próprio Jajá, alguns alertas que foram feitos, áudios que foram encaminhados para pessoas lá, para moradores e empresários da cidade de Mata Grande, ameaçando depois da tragédia que aconteceu com os dois irmãos, mais uma terceira pessoa lá na cidade de Mata Grande. Criminosos, Cláudio, começaram ameaçar comerciantes e populares pedindo dinheiro. E esses áudios têm sido vazados aí, então o próprio Jajá nos encaminhou esses áudios e a gente também, claro, que trouxe como matéria aqui na nossa 98, traz como matéria na nossa 98 e destacamos também no portal Repórter Givaldo está no Instagram, porque também tem chamado a atenção e as pessoas precisavam desse alerta que a gente também faz através da nossa parceria também. Ontem, no centro da cidade de Paulo Afonso, houve um incêndio, Cláudio, de grande proporção. Fogos e artifícios.
1: Era uma loja que uma loja comercializava fogos de artifício, não é, Givaldo?
0: É verdade. Inclusive foi encontrado uma grande quantidade pela Polícia Civil, Cláudio, de fogos de artifício lá, viu? Inclusive, a gente conversando com os meninos que trabalham lá na cidade de Paulo Afonso, foi encontrado 400 quilos de fogos de artifício, além dos fogos que foram estouraram lá, né, Cláudio? Houve aquela explosão com vários fogos lá dentro do mercado. Também teve essa apreensão aí dessa quantidade de fogos. Graças a Deus, ninguém. Houve, claro, susto, algumas pessoas ficaram queimadas, mas não com grande proporção. Então, é o registro também que a gente traz da cidade de Paulo Afonso aqui na nossa 98,6. Então, querem mais informações, querem se atualizar, acessem aí o portal Repórter Givaldo Sá no Instagram, sigam lá, que vocês vão ter muita informação, como muitos outros portais aqui da cidade também tem informações para o pessoal que está ouvindo e acompanhando sempre as redes sociais. Então, Cláudio, são os nossos destaques, são nossas primeiras informações. Claro que a gente vai acompanhar toda a movimentação da cidade. Vamos falar, claro, de Copa do Mundo, porque esses jogos de Copa do Mundo, principalmente de madrugada, tem chamado a atenção aí do torcedor, Cláudio. Inclusive, muita gente ainda acompanhando. Eu sou um dos que acompanham até o final. Acompanhei para o torcedor que está sempre nos acompanhando aí e sabe que a gente é apaixonado pelo esporte, né, Cláudio? E acompanha todos. Acompanhei Holanda e Marrocos até os pênaltis, prorrogação e pênaltis. Acompanhei também ontem México e Equador, também o último jogo da noite e já adentrou a madrugada também, onde o México venceu por 2-0. Então a gente vai trazer também informações sobre a Copa do Mundo, que tivemos ontem Noruega vencendo Costa do Marfim por 2-1, França venceu a Suécia por 3-0 e México venceu o Equador por 2-0, foram os jogos. Ontem pela Série B do Campeonato Brasileiro, CRB que fora de casa por 1-0 a equipe do Botafogo de São Paulo. E na Série C também tivemos aí o Botafogo da Paraíba vencendo o Brusque por 2-0, Volta Redonda venceu o Amazonas por 3-0 e o Caxias do Sul empatou em 1-1 com a Napolina, foram os jogos de ontem também, tanto na Copa do Mundo quanto na Série B e na Série C do Campeonato Brasileiro. Então são os destaques também que a gente traz. Hoje Copa do Mundo às 13 horas, Inglaterra e Congo, às 17 horas tem Bélgica e Senegal e às 21 horas tem Estados Unidos contra a equipe da Bósnia. Então são os jogos de hoje. E seguindo aí, para o pessoal que está sempre nos acompanhando, a gente traz essas informações sempre atualizadas também da Copa do Mundo e do que acontece no esporte como um todo. Então, são os meus destaques, são minhas informações. Para quem está em casa ouvindo a nossa 98, convido você que está em casa ouvindo a gente. Se algum fato chama atenção na sua rua, no seu bairro, em sua comunidade, convidamos a vocês a interagirem com a gente, convidar a nossa equipe para juntos trazermos mais informações e ao conhecimento dos órgãos competentes se algum fato chama a atenção. Aproveitar também e abraçar os nossos apoios culturais, todos que fazem estação e superestação no calçadão do comércio no centro da cidade. 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

0: 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Cláudio, eu volto já. Trago mais informações sobre o que acontece na cidade para o programa Microfone Aberto. Bom dia, Cláudio. Bom dia, Juan. Bom dia, Delmiro.
1: Bom dia para você também, Givaldo de Sá, nosso repórter, trazendo informações das ruas, as suas primeiras. Givaldo está de volta, trazendo todos esses destaques aí. Daqui a pouquinho, todos os detalhes, né, desses primeiros destaques do Givaldo de Sá, ele destrinchando todas essas primeiras informações dentro do nosso programa de hoje. Givaldo está de volta, atualizando as informações das ruas. Gente, daqui a pouquinho, não é? Logo após o nosso intervalo, bloco de apoios culturais, a gente vai trazer uma informação absurda aqui, né, que eu confesso que preparando aqui o programa, a pauta do nosso programa, eu cheguei a não acreditar, mas isso verdadeiramente e realmente aconteceu. Um pastor, ele abusou da sogra idosa de 91 anos de idade que vive acamada, gente. Aí aquela velha frase, não é? A minha frase, quando a gente pensa que já viu de tudo, vem uma informação como essa e nos surpreende. Minha gente, aonde a gente vai parar com tanto absurdo que alguns seres humanos, se essa a gente pode chamar de ser humano, né, são capazes de fazer? Até onde vai a maldade de um ser humano, se é que a gente pode tratar quem comete um crime como esse de ser humano, não é? E vamos abordar também um assunto muito pertinente aqui na nossa cidade. O portal Clique na Notícia, não é, que é um mais novo parceiro aqui do Microfone Aberto, é um portal que foi criado recentemente, mas que tem um conteúdo muito bacana, muito legal, tá, gente? Conteúdo atualizado minuto a minuto, tem informações de todas as áreas, saúde, educação, cultura, enfim. O portal Clique na Notícia traz um tema muito recorrente. Qual seria esse tema? Cães em situação de rua, que em sua maioria têm tutores, que soltam pela manhã, esses cães só voltam de noite para casa. E nesse meio tempo, durante todo o dia, causam transtornos e o pior, com um agravante preocupante, provocam acidentes na cidade e agridem pessoas. A gente vai ouvir também o relato de uma pessoa que tem dificuldade de mobilidade. Ela fez um relato nas redes sociais e aí, como já é de domínio público, a gente pode aqui reproduzir. A gente vai reproduzir a fala dessa jovem, que foi a mais recente vítima desses cachorros, desses cães em situação de rua, mas que em sua maioria tem tutores, tem donos, tem tutores, não é? Porque o nome é tutor. No plural, tutores, aqui em Delmiro Gouveia, que é uma total falta de responsabilidade, total negligência desses tutores e não está nem aí, não estarem nem aí para o que esses cães causam quando estão soltos na rua. E você pode observar, 80% ou mais tem tutores. Tem pessoas ali que pegam para cuidar, não é verdade? Acham bonitinho enquanto filhote, não é? Aquela coisa, filhote, vai crescendo quando... Né? Ali, depois de um tempo, quando o cão ele chega na fase adulta, né? Na idade dos cães, claro e obviamente, né? As pessoas não querem mais saber, desprezam, né? Não querem mais saber, pode. Quando é filhote, não. Ah, rapaz, quando sai, a gente já colocou vários anúncios aqui, a gente já divulgou vários anúncios aqui de cães perdidos, né? Aí depois que cresce, perde a graça, aí muitos tutores abandonam, ou simplesmente eles continuam na porta da casa ou até na parte.

nas ruas preocupam moradores, aumentam o risco de acidentes e de ataques a transeuntes. Pessoas que vêm ali de uma clínica, pessoas que vêm de qualquer lugar. Em áreas aqui de grande movimentação de pessoas. Isso é preocupante. Isso é muito preocupante. E o que a gente mais percebe na cidade é o crescimento, né, dessa situação aqui na cidade. Vai ali no mercado público, qualquer dia da semana. No sábado mais pelo movimento, na sexta-feira também. Mas todos os dias você vai encontrar 2, 3, 4, 5 aglomerados de cães soltos ali em situação de rua, provocando transtornos, causando acidentes e atacando pessoas. Porque quando esses cães eles estão atrás de uma cadela no cio, não é popularmente falando, né, uma cadela no cio, há um período específico para isso, eles ficam mais agressivos. Ficam mais agressivos, não é? Porque é uma disputa ali entre eles, né? Enfim, a gente já sabe como funciona o processo. Então, é uma situação que precisa ter um controle, gente. Primeiro, com um canil público, Delmiro Gouveia já comporta um canil público, um centro de zoonose. E centro de zoonose, gente, só para que vocês entendam, não é lugar para se colocar animais em situação de rua, não é depósito de animais. O centro de zoonose é pura e exclusivamente para tratar, né, de cães com algum tipo, onde ele seja o hospedeiro de alguma doença. Por isso o nome diz zoonose. Centro de zoonose. O ideal para aqui seria um canil público, onde esses cães seriam recolhidos e colocados lá, até o dono retirar, como tem em alguns grandes centros do nosso país. Mas para isso basta iniciativa. As ONGs também que existem na cidade, elas não podem ser responsabilizadas, até porque não tem obrigação, né, de estar acolhendo esses animais, até pelo espaço, os custos que gera, enfim. Isso é mais uma coisa de atitude pública mesmo. Eu conversava com a doutora Carla, então coordenadora da Vigilância Sanitária

guardados até o dono reclamar, não é? Ou questionar, ou ali querer a tutela de volta. O proprietário, ele requerer a tutela desse animal de volta. Ele tem um período para isso. Se isso não acontece, há todo um processo.

que a gente sabe que a maioria desses cães tem tutores, tenham consciência. Prendam seus cães em casa. Prendam seus cães em casa. Quando era novinho, filhote, né? Todo mundo era cheio de graça, todo cuidado do mundo. E até o portão já ficava preocupado em ele fugir. Aí depois que cresce, perde a graça, aí solta o cão de qualquer jeito nas ruas para causar esse tipo de transtorno aí, até atacando as pessoas, causando acidentes. É muito da responsabilidade de vocês também. Claro, poder público tem a sua parcela de culpa no sentido de atentar para a situação. Eu não sei se já há um projeto para a instalação de um canil público na cidade. Posso até estar falando aqui que esse projeto já está tramitando, já ter esse projeto aqui na cidade, mas é fato que essa situação chegou a um ponto insustentável. E aí puxa uma outra situação, que aí a gente vai causar aqui um desconforto e uma insatisfação em muita gente, que é o fato de pessoas, a gente entende a boa intenção de vocês aí que alimentam cães em situação de rua, aí na calçada da sua casa ou em alguns pontos da nossa cidade de grande circulação de pessoas. Gente, você colocou ração ali, comida, para um, dois, daqui a pouco tem 20 lá. E esses cães também, quando estão se alimentando, se tornam mais agressivos. Eles acham que as pessoas vão tomar a sua comida e fica, quando você encosta, são bem agressivos. E tem vários pontos da cidade que foi colocado, inclusive, alguns recipientes para colocar essa ração para que os cães se alimentem. E ali passa muita gente. Tivemos uma situação na rua 15 de novembro, se eu não estiver enganado, onde uma pessoa colocava ali, alimentava os cães e daqui a pouco tinha 10, 20 lá. Resultado, passando crianças, passando idosos, esses cães sempre atacavam essas pessoas. Graças a Deus, essa situação me parece que acabou, ainda tem. E várias outras situações desse tipo. Repito, entendo a boa intenção de quem quer alimentar esses cães em situação de rua. Entendo o bom coração, a boa intenção, mas tem que ter também a consciência de aonde colocar, em que lugar colocar, em que espaço colocar. Se você coloca numa Avenida Antônio José da Costa, Avenida São Cristóvão, sentido Uniclínica, gente, pelo amor de Deus, ali é uma avenida de grande circulação de pessoas, porque existe ali uma clínica de atendimento ao público, talvez a de maior demanda da cidade, que é a Uniclínicas. Quantas pessoas não passam por ali a pé, de moto, enfim, para irem para algum tipo de atendimento em saúde naquela clínica? Mas é muita gente todos os dias. E naturalmente a Avenida São Cristóvão é uma das mais movimentadas da nossa cidade. Passam pessoas a pé, passam pessoas de moto, e esses cães eles atacam a pé, de moto, só não de carro, né? Que a pessoa vai fechada ali, mas são essas situações que precisam ser vistas com mais carinho, com mais sensibilidade, para que de uma vez por todas esse problema seja sanado, seja resolvido. O que não pode é as pessoas estarem sendo atacadas, as pessoas estarem sendo vítimas de acidente por conta de uma situação que poderia ser evitada se houvesse realmente um olhar mais sensível de quem detém o poder de resolver. E aí o relato dessa jovem vai trazer muito à tona o que é essa triste realidade hoje, que chegou a um ponto insustentável que não dá mais para admitir, gente. Que são esses cães em situação de rua aqui na cidade de Delmiro Gouveia, que não tem uma solução. Aí, quando acontece uma agressão ou um ataque, como essa jovem sofreu, ela mostra no vídeo que ela gravou os hematomas, os arranhões causados, uma parte do seu casaco, da sua roupa, com um pedaço arrancado com o ataque desse cão. Uma pessoa que tem problemas de mobilidade, dificuldades de mobilidade. E aí? Aí você vem com um familiar, que foi atacado, que foi agredido, aí você reage para espantar, para a agressão não continuar. Aí vem os órgãos de defesa animal, foi agressão, é maus tratos, cadeia, o processo. Aí é um assunto que se torna polêmico, né, gente? O pai Francisco, ele fez um relato aqui na semana passada, justamente sobre isso. E a gente colocou no ar. Cláudio, acabei de ser atacado por um cão. Vinha com a minha bengala e não contei história. Espantei. E ele até usou um termo mais forte que a gente não vai colocar aqui, que talvez não fosse necessário. Mas você vai condená-lo? Você vai condenar uma pessoa que se defende?

de não ser atacada por um animal furioso ali, querendo te morder, querendo te atacar, e até atacando, mordendo, você vai condenar a reação de uma pessoa como essa? Tudo bem, existem as agressões que são por pura má índole e má intenção. Pessoas que já fazem só para fazer o mal mesmo, claro que existe. E não necessitava, não precisava de fazer isso. Agora, você vem com uma idosa, com uma mãe sua, com uma avó sua, um filho seu, de repente um animal ataca, você está com alguma coisa na mão, você usa para se defender, para defender daquela injusta agressão ali. Aí você é condenado pelas opiniões públicas, pela opinião pública, pela sociedade, pelo fato de você ter se defendido. Aí, gente, me perdoe, mas não dá para aceitar, não é? A gente não pode condenar pessoas que se defendem. E se defendem. Existe a diferença de você se defender de um ataque ou você maltratar o animal por pura maldade. São coisas diferentes que precisam ser separadas. E você não pode condenar uma pessoa por simplesmente querer se defender. Você vai deixar o cachorro continuar te mordendo aí, não fazer nada? Ah, não vou fazer nada não, porque é maus tratos contra o animal. É um caso polêmico, não é? Mas é assim que deve ser. Quando um assunto ele tem opiniões divergentes, ele se torna polêmico. Mas o debate ele é válido. Dê a sua opinião também. Você que está em casa e já se envolveu num tipo de situação como essa, eu me lembro também, agora me veio aqui à cabeça, quando estávamos ainda no outro endereço, um amigo meu, um amigo querido, pessoal meu, que chegou na emissora todo latanhado. Ele tinha acabado de ser agredido ali, próximo ao Banco do Brasil, né? Por um cão que estava em uma dessas aglomerações, atrás de uma cadela no cio. Gente, e a situação que ele chegou lá, com um hematoma grave no braço, arranhões, ele tentando se desvencilhar desse cachorro. Aí eu orientei a rapidamente ir até o CESP ou ir até o hospital, para que fosse aquele ferimento ali, não é? Tirado ali todo. Precisa ser feito uma limpeza, não é? E ali você receber as vacinas que necessita no caso de uma agressão desse tipo, dessa natureza. Então, gente, e aí, nesse caso, o que é que você faz? Se você tiver com algo na mão e para se defender, você vai deixar que o cão continue te agredindo? Entendo as órgãos, as entidades de defesa dos animais. Entendo, aqui a gente talvez seja, se não o maior, mas um dos maiores divulgadores desse trabalho importante que vocês fazem, porque existem pessoas de má índole, má intenção mesmo. Não é verdade, gente? Existe, a gente sabe que existe. Temos um caso aqui absurdo que as câmeras mostraram. Nesse ponto aí a gente não pode nem discutir, não deve nem discutir. É agressão, é maus-trato, não precisava fazer aquilo. É porque o animal nem atacou, apenas estava latindo. Agora, em casos de agressão, você não pode condenar quem se defende. Me perdoem, mas não. Então a gente vai trazer esse assunto à tona. Inclusive vamos ouvir o depoimento dessa jovem que foi agredida agora, recentemente. Está nas redes sociais aí para todo mundo ver. A gente apenas vai reproduzir para as pessoas que nos ouvem dos quatro cantos da cidade e da região. Não é? Para a gente só corroborar com tudo isso que a gente falou aqui. E vamos trazer também aqui uma informação importante, não é? Sobre... Deixa-me ver aqui que eu separei. O caso da proibição de celulares em escolas, gente, é isso mesmo, essa matéria mesmo. Completou um ano agora, não é? Completou um ano agora e durante esse tempo todo, um ano exatamente, mais de 90% das escolas no Brasil restringiram o uso de celulares. Isso quer dizer que deu certo, ou pelo menos tá dando, não é? A lei que proibiu o uso indiscriminado completou um ano essa semana. Não é? E pesquisa aponta ampla adesão das escolas à restrição do uso de aparelhos celulares na educação básica, um ano depois da implementação da lei. A gente vai também abordar esse assunto logo após o nosso intervalo, bloco de apoios culturais, porque antes a gente vai tomar aquele cafezinho, não é? Aproveitar que está quentinho e na sequência a gente volta com essas e outras informações dentro aqui do nosso programa. Está no ponto a nossa vinhetinha? Então vamos com ela para o nosso intervalo

apoios culturais e na sequência tem mais. Quer continuar bem informado? 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Eu volto já.

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2: 8:43.
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Muito bem, já estamos de volta. Confira a hora certa comigo agora na Terra do Pioneiro. São 8 horas mais 54 minutos, 8h54. São 6 minutinhos apenas para as 9 horas da manhã. Você continua por aí? Eu espero que sim. Muito obrigado, então, pela sua permanência na nossa audiência, pelo fato de você permanecer aí sintonizado, conectado ou ligado aqui na Alternativa FM, no seu informativo jornalístico de todas as manhãs, programa Microfone Aberto. Dizer que é muito bom estar com vocês. Vocês aqui na cidade, na área urbana, vocês também nas queridas comunidades rurais. Vocês nos sítios, assentamentos, associações de moradores, distritos, povoados também, não é? Os povoados que nos dão uma audiência gigantesca também. Que coisa boa é ter vocês aqui com a gente, tá, pessoal? Muito obrigado. Sejam bem-vindos e bem-vindas. O nosso compromisso é até às 10 horas. E até lá, eu conto com você. E vai participando aqui do nosso programa também. Já já tem o nosso giro pela internet. Vamos conversar.

coração. Eu não me canso de falar, não é? E agradecer, eu acho que gratidão é tudo. E a gente aqui procura sempre agradecer esse carinho imenso das pessoas. Por quê? Porque eu fico imaginando as pessoas tirando o tempinho ali do seu dia, não é? Que é tão atribulado, tão corrido. Pegar o celular e mandar uma mensagem para Claudio Massi, mandar uma mensagem para o microfone aberto. De bom dia, de bênçãos, né? Fico imaginando cada um fazendo isso. Então é muito bacana, isso mostra, né, toda a nossa credibilidade e o respeito e o carinho que as pessoas têm para conosco, né? Respeito e carinho também que tem os nossos apoiadores culturais. Sem eles não seria possível nada disso, né, gente? A gente estarmos aqui, manter a nossa grade de programação, manter os custos da nossa emissora, porque toda emissora tem custo e, olha, são muito altos, vocês não fazem ideia. 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

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Muito obrigado. E também com a gente, a Jô Esportes. Meu papo agora é com você que pratica

parceria de longa data. É, parceria de longe, não é? Parceria de longe, não é, Jô? Grande abraço, meu irmão. Abençoado dia de trabalho para você e família. Bom, gente, olha só. A você que nos acompanha todos os dias, e aí a gente agradece, né, por essa parceria, você ouvinte, amigo do nosso programa. Vez ou outra a gente traz assuntos polêmicos que a gente discute aqui, porque trata da realidade da nossa cidade, né, do dia a dia, do cotidiano da nossa querida Delmiro Gouveia. E é isso que a gente prioritariamente procura tratar sempre aqui, as informações pertinentes à nossa cidade. Claro que a gente não pode evitar notícias de grande repercussão nacional, repercussão no estado de Alagoas e até na nossa região. Mas prioritariamente a gente debate os assuntos relacionados à nossa cidade. E se tem um assunto relacionado à nossa cidade que chama atenção nos dias atuais, é a situação de cães em situação de rua. Mas aqui durante o intervalo, eu não sei quem mandou para mim, não é? O ouvinte mandou para mim: Cláudio, ó, são cães em situação de rua não, são cães soltos. Eu acho que é um nome bem mais apropriado, não é não? Cães soltos, porque são os tutores que soltam durante o dia e eles aí só retornam para casa à noite. E nesse período que ficam nas ruas, aí causam todo tipo de transtorno que você imaginar, desde provocar acidentes até agredir as pessoas. Então acho que eu vou usar esse termo, cães soltos, aqui na rua. Né? Porque são realmente cães soltos, que em sua maioria ele tem os seus tutores. E esse fato chama a atenção porque, né, é um assunto polêmico que requer uma atenção e um debate bem extenso. Mas, enquanto isso não acontece, o contexto é o seguinte, olha, que traz o portal Clique na Notícia. A presença constante de cães soltos pelas ruas de Delmiro Gouveia tem gerado preocupação entre moradores e motoristas. Em diferentes localidades da cidade, e esses animais têm sido apontados como causa de acidentes de trânsito e de ataques a pedestres, aumentando a sensação de insegurança da população. Segundo relato de moradores, muitos dos cães que circulam livremente pelas vias não são animais abandonados. Eles possuem tutores que diariamente costumam soltá-los nas primeiras horas da manhã, permitindo que permaneçam nas ruas durante todo o dia. Apenas no período da noite, os animais retornam às suas residências. A situação é considerada preocupante e grave, principalmente em bairros com grande circulação de pessoas e veículos. Motociclistas estão entre os mais vulneráveis, já que

0: com risco coletivo e exige a participação tanto dos proprietários quanto das autoridades competentes para garantir mais segurança à população e melhores condições de bem-estar para os próprios animais. Um texto perfeito. Parabéns a quem redigiu. É isso. Isso mostra clara e puramente, né, o retrato. Parece que a gente está vendo a cidade de Delmiro Gouveia. E traz, nesse contexto inteiro, vários pontos a gente poderia destacar. Não é? Como, por exemplo, esse aqui. Animais que ficam sujeitos a atropelamentos, maus tratos, brigas com outros cães e até serem hospedeiros de doenças. Concordo plenamente. Mas são esses mesmos animais também que causam diversos transtornos, desde ataque a pedestres a provocar acidentes aqui em Delmiro Gouveia. Então é uma situação que já passou do ponto de ter uma atenção maior por parte das autoridades públicas ou de quem detém o poder de criar leis que proporcionem um ambiente para recolhimento e acolhimento desses animais e tratamento de doenças que eles trazem muitas vezes também. São cães soltos, não são cães abandonados. Sua maioria são cães soltos, em situação temporária ali de rua. As pessoas têm que criar os seus animais com responsabilidade. Eu volto a repetir, pega filhote, aquela coisa bonitinha, novidade, não é? Às vezes tem filhos, a criança gosta. Depois que o animal vai crescendo, vai sendo deixado de lado, abandonado, não é? E aí ninguém se preocupa mais, sai de dia, só volta de noite. Para você criar um cão tem que ter responsabilidade. Não é só pegar para criar e depois que abusar, soltar nas ruas, não, gente. Todo e qualquer animal que é acolhido, você passa a ter uma responsabilidade sobre ele. De cuidar, de alimentar, de manter em casa, sem risco nenhum, a pessoas que não têm nada a ver. E é isso que está acontecendo aqui em Delmiro Gouveia. E para corroborar o que eu estou falando, olha o que aconteceu esta semana com uma jovem aqui de Delmiro Gouveia, a situação que viveu essa jovem que tem dificuldade de mobilidade e ela própria relata no seu vídeo. E é um relato comovente, porque assim como essa moça, como essa jovem, como essa garota, muitos já passaram por essa situação, mas que não vieram ao público, que não divulgaram, mas ela teve a coragem de divulgar porque é uma situação que se torna insustentável na nossa cidade. Vamos ouvir o que ela diz. Está no ponto aí, gente? Então pode rodar. Vamos lá.
1: Acabei de... Sou uma pessoa que tem mobilidade reduzida. Preciso de muletas para me locomover. Estava vindo da UPA com meu triciclo, porque não posso andar de outro veículo, né, de moto. Onde fui atendida na UPA, saí. Quando estava voltando próximo à UPA, na avenida da Uniclínica, quatro cachorros me atacaram. Não é a primeira vez que eles atacam, mas dessa vez foi mais agressivo. Só não me morderam, porque acabou pegando no meu casaco, aqui onde está rasgado, quase me derruba. Tô com meu braço todo vermelho, doendo. E temos que ver para tomar uma providência, porque não está sendo fácil a gente andar aqui em Delmiro com tantos cachorros soltos pela rua. Principalmente para gente que tem deficiência. Porque a gente não tem nem como se defender, a gente não pode nem correr. Então, tô fazendo esse vídeo para poder gravar, né, e registrar isso que está acontecendo.
0: Muito bem, gente. Tá aí o relato. Precisa dizer mais alguma coisa? Acho que não, não é? Precisa dizer mais alguma coisa? Acho que esse depoimento, ele corrobora e fecha esse assunto, pelo menos por enquanto, né, de cães em situação de rua, cães abandonados, ou gostei muito da frase que o ouvinte me mandou. Cães soltos, viu, Cláudio? Cães soltos. É. Então, gente, você que cria aí seu cachorro, né, tenha responsabilidade. Uma própria matéria diz aqui, ó, os cuidados com o cão, eles vão desde a criação até a responsabilidade, né, de cuidar. E entre esses cuidados está mantê-lo dentro de casa. Perdão. Porque quando é filhote é tudo bonitinho, não é? Quando chega na fase adulta e fica meio deixado de lado, abandonado, acabou a... Não é? Acabou ali a admiração, acabou aquela fantasia de ter um cão em casa. Aí muitas vezes não só soltam para ele ficar nessa situação de rua,

Mas o mais agravante, tem gente que abandona, não quer mais. Quer dizer, pega filhote para cuidar, depois perde o encanto, não é? De ser um filhote bonitinho ali brincando, andando pela casa, enfim. Aí abandonam. Aí olha a situação que se cria em uma cidade do tamanho de Delmiro Gouveia, que a gente vê essa situação que parece que não tem solução. Mas vamos esperar que o apelo público, através, graças a Deus, da grande audiência

0: coloquem como proposição, né, que proponham essa lei da criação de um canil público na nossa cidade para recolhimento e acolhimento desses cães soltos em situação de rua, que tem tutores, para que os tutores sejam chamados, ou que eles próprios reclamem pelo seu animal, porque você é tutor dele, né? É tutor dele. Ou você só foi tutor quando era filhote, que era bonitinho, aí acabou o encanto, acabou a responsabilidade? Não, você pegou um animal para cuidar, você tem total responsabilidade sobre ele, que vai desde os cuidados, né, e até, né, prender, até mantê-lo dentro de casa. Se for um animal que por natureza já é agressivo, aí é mais agravante ainda. Olha aí a situação dessa garota. Porque foi vídeo, a gente captou apenas o áudio. A gente não tem, não é, o recurso da imagem. Mas o braço dessa moça está todo arranhado, gente, da agressão. O casaco dela foi arrancado um pedaço dessa agressão. Aí eu volto naquele tema. Quando você, num caso desse, que você vai se defender e ali eventualmente você agride, entre aspas, não, porque é uma reação. Para toda ação, uma reação. Reação de defesa. Você é condenado, não é? Você é apontado, você é questionado pelos órgãos de defesa animal como agressão, maus tratos. Será que é, gente? Será que é? Bem, tirem as suas conclusões. Vamos conversar com o nosso público ouvinte, saber o que acontece aí agora. Pessoal que está interagindo com a gente, vamos girar então pela internet, não é? Você que acompanha o nosso programa sempre. Roda a vinheta, vamos lá. Cadê a vinhetinha? Tem um pequeno delay, né?
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0: Muito bem, a nossa linha de contato direta é 829-9688-1882. É você comigo aqui no Zap. Tem muita mensagem aqui, o pessoal interagindo mesmo, né? Que coisa. Opa! Isso, opa! Aí que entrou novamente a matéria, porque tá no ponto, eu entendo, tá, gente? Sem problemas nenhum, vamos lá. Vamos seguindo aqui com o nosso microfone aberto. É hora de conversarmos com o nosso público ouvinte. E já vamos com os áudios, né? E temos aqui áudios aqui. Olha aqui uma das pessoas que há um tempo atrás também foi vítima dessa situação aqui da cidade. Eu me lembro, viu, Jairo, quando você nos relatava, né, que foi vítima também dessa situação um tempo atrás. Você vê que isso não é de hoje, não é? O Jairo também, que está em linha conosco, também ele me fez um relato algum tempo atrás que mostra muito a essa situação aqui em Delmiro Gouveia. É isso, Jairo? Bom dia para você, meu irmão. Tudo bem?
3: Cláudio, e tem outra coisa. Tem os donos de cão que o cachorro, você vai passando, ele está na frente da casa do dono. Uhum. O cachorro parte para lhe morder.
0: Verdade.
3: Sabe o que é que o dono diz? Ele não morde, não.
0: Não.
3: E o cão já pega na perna do cara.
0: E não tem dente, né?
3: Aconteceu comigo, eu ia passando em uma rua aqui. O cachorro correu pra me morder mesmo, de verdade. Aí eu fui na casa do colega meu. Aí peguei um pedaço de

0: não fala nada, deixa os cachorros soltos. Permanece a mesma coisa. Você passa, ele vem e ele morde. Valeu, Cláudio.
1: Grande abraço, Jário. Você mais do que ninguém sabe que já passou por essa situação, já teve essa experiência ruim, não é? Com animais. E você traz à tona também um relato que é interessante. É verdade, gente. Às vezes o proprietário do cão está na frente da porta, na porta da sua casa, as pessoas passam a bicicleta e ele acompanha agressivo, não é? Em tempo de derrubar as pessoas da bicicleta, da moto, enfim. E o dono nem aí. Não, não se preocupe não, que ele não morde, não. E o Jário foi até engraçado, mas você arrancou, extraiu os dentes todos dele, ele tem dentes e ele morde, não é? Não é? Seria cômico se não fosse trágico, mas essa é a situação. Tem mais gente, alô, bom dia.
2: Cláudio, bom dia.
1: Bom dia.
2: No início do seu programa, você abriu o programa falando de uma senhora que encontraram morta dentro de casa.
1: Uhum.
2: Olha, do jeito que eu estou vendo os idosos, não vai ser uma senhora só, vai ser muitas. Não estou generalizando, mas os filhos hoje estão abandonando seus pais. Se tiver dinheiro, ainda tem uma chancezinha de botarem no fundo do quintal e botar uma pessoa para cuidar. E se não tiver, os idosos estão sozinhos.
1: É verdade.
2: Anoitecendo, amanhecendo sozinho, não tem um telefonema de um filho ou de um neto, ou de qualquer um, para se preocupar. Mãe, se eu viva? O senhor, mãe, se eu vivo? Então, os idosos estão assim, Cláudio. Uhum. Estou falando com muita precisão, mas não estou generalizando. É do jeito que eu estou vendo. Está sendo assim.
1: É uma triste realidade que a gente sabe que existe,

0: O barulho.
1: Às vezes os cachorros vêm pra cima de mim e eu só faço só gritar com eles e eles voltam, né? Mas tem outros que são astutos mesmo. Vem pra cima com tudo. Eu tenho cachorra, mas graças a Deus minha cachorra vive dentro do meu quintal.
0: É isso aí.
1: Quem tem seus cachorros, prenda, rapaz. Prenda. É isso que eu digo, né? Cachorro tem que ser preso dentro do quintal. Não é solto, não.
0: Uhum. É verdade, quem tem seu cão que prenda. Uma das obrigações de você ser tutor, ou a partir do momento que você pega um animal para criar, é cuidar dele. E o cuidar, né, entre outras coisas, quer dizer que você tem que mantê-lo dentro da sua casa. Não é verdade? Obrigado aí pela participação, tá, meu querido? Um grande abraço, bom dia para você. Ó, o Jairo voltou a falar com a gente? Então vai lá, coloca o Jairo. Ah, não, o Jairo só apenas escreveu aqui. Eu não sei se trata da mesma mensagem, eu não sei se é o Jairo, eu acredito que não é o Jairo mais, não é? Ah, é o Rubens. Perdoe, Rubens, não reconheci pelo perfil. Agora que eu aproximei, eu percebi. Fala, Rubens, bom dia.
2: Bom dia, Cláudio, bom dia a todos. Cláudio, a respeito dessa situação que você fez esse comentário dessa jovem que foi atacada por esse cachorro,

0: Tava de frente a essas casas que eu tô passando novamente. De repente, o cachorro partiu para cima de mim. Por pouco não me morde, Cláudio. E ali eu, lá na frente, parei, quase chorei. Fiquei tão constrangido que por pouco eu não choro. Logo eu sou chorão. Então, não tenho coragem de fazer mal a ninguém, e nem os cachorros. Porque eu tenho um aqui dentro de casa. Ele só sai daqui dentro de casa comigo.
1: É isso
0: Só
1: aí.
0: sai daqui dentro de casa comigo, que é aqueles cachorrinhos de raça. Mas só sai comigo. Então, Cláudio, é muito difícil. Muito difícil. Quando eu venho do colégio, Cláudio, é dois, três cachorros. Quando eu passo, eu já passo com medo.

0: tenha um excelente dia.
1: Você. Obrigado.
0: Um dia de paz, com saúde e produtivo.
1: Amém, amém, para todos
0: pra nós. Para todos nós. Deus te abençoe. Locutor nota 10, Cláudio Márcio. Um abraço,
1: valeu, Rubens. Meu amigo. Abração para você, meu querido. Tem mais gente. Alô, bom dia.
2: Bom dia, Cláudio Márcio. O cachorro só não morde, não abri, mas não fechei, ele morde. Olha, a minha tá aqui, olha, na corrente. Não é braba, não, mas tá na corrente. E quando eu sorto, eu fico aqui na frente.
1: Exatamente.
2: Ela não mexe com ninguém.
1: É melhor deixar.
2: Mas tá, preso, tá demais, né? Mesmo. Quando eles botaram o Neu, a semana passada foi retrasada. Se eu não me faço de corajudo, o cachorro tinha pegado no mesmo lugar da Pratina. É demais mesmo, demais, demais.
1: Lamentável, né? Lamentável essa situação. Tá aqui, ó. Pai Francisco mandou a imagem. É isso, gente, é cuidado. O cão, né, preso no

0: Eu fico indignada com um negócio desse.
1: Tá dado o seu depoimento. É, muita gente, assim como você, foi a Helenice lá do Novo Horizonte, e fica se perguntando até quando, não é? Tem mais gente? Alô, bom dia.
2: Bom dia, Cláudio Márcio.
1: Bom dia, Arleide.
2: Que Tudo Deus bem, abençoe Arleide? O nosso dia.
1: Amém, amém, amém.
2: Quero mandar um alô para toda a minha família, para meus amigos e amigas, para Pereirinha e para meu sobrinho Alex e para Mônica, para minha irmã Arlete e todos que estão ouvindo essa rádio maravilhosa.
1: Certo.
2: E para você e toda a sua família.
1: Obrigado, Arlene.
2: Desejo tudo de bom, muita paz, saúde, felicidade. Que Deus lhe abençoe. Em nome de Jesus, tá?
1: Amém.
2: Tchau, fica com Deus.
3: Amado irmão Cláudio Márcio.
1: Bom dia.
3: Sarro, Anselmo está de férias, né?
1: Uhum.
3: Que Deus abençoe todos, Gilson Feitosa. Deus abençoe todos, em nome de Jesus. Com muita saúde, paz e alegria. Estou na escuta sempre, meu irmão. Envio um abraço para a irmã Maria do Carmo, na Travessa, Novo Horizonte, no Bairro Novo. Um abraço, minha irmã Maria do Carmo. Também para todos meus vizinhos aqui na Rua Augusta, no centro. Que Deus abençoe grandemente, em nome de Jesus. Amém?
1: Amém. Obrigado, irmã Célia, ouvindo a gente aí. Valeu, obrigado mesmo. Cícero Martins manda aqui o seu bom dia, obrigado Cícero, né, abençoando o nosso dia, a gente só tem a agradecer a vocês. A Recilene também está aqui falando com a gente, diz aqui, bom dia Cláudio, que as misericórdias de Deus estejam sobre a nossa vida, amém, viu Recilene, que assim seja, obrigado para você também, um grande abraço. A Dona Rosa mandou um outro áudio, coloca no ar, vamos lá.
4: Cláudia, é precisão que eu falei de mim, viu? É eu que estou vivendo essa realidade. Eu não falei dessa senhora não, que eu não a conheço.
1: Não, claro, claro.
4: Falei de mim, que é eu que estou vivendo essa realidade. Que se estiver em Maceió, estou sozinha. Se eu estiver em Delmiro, estou sozinha.
1: Que pena.
4: Estou falando de mim, uma correção.
1: Tá ok. Não, em nenhum momento a gente falou que seria desse caso específico. Até eu destaquei aqui que não conheço a história dessa senhora encontrada sem vida na sua casa. Eu apenas coloquei no contexto geral, tá, Dona Rosa Brasiliano? E lamento por você, não é? Que esse depoimento tenha sido de você própria, né? Lamento essa situação, me solidarizo com você, tá? Um grande abraço. Deus te abençoe. Ó, quem mais aqui nos mandou mensagem? Deixa-me só atualizar. Ah, tá, Adriana, a nossa querida tradicional Rua do Preá. Bom dia, Cláudio. Que Deus cubra seu dia de bênção, saúde e muita paz. Bom dia para você também. Continue nos ouvindo aí, tá, Adriana? Um abraço para você. O Paulo Vanderlei, Paulo do Sofá. Bom dia, Cláudio. Ele manda aqui o Evangelho do Dia. Vou ouvir com muita calma durante o intervalo, tá, Paulo? Mais um abraço a você, o Giovanni, o Guilherme, todos na capotaria Vanderlei. Grande abraço. E um bom dia para vocês. Tem mais um áudio?
5: Mas ela está certa, Cláudia. Está certíssima, porque eu tenho um filho em São Paulo, tenho outro em Aracaju, eles mal mandam mensagem para mim. Mal mandam perguntar se eu estou bem, como é que eu não estou. Tem uma em Mata Grande, é a mesma coisa. Então, é a realidade da vida. Já imagino, eu na idade, abrigo de
1: idosos. É uma situação lamentável, não é, gente? Muitas pessoas assim nessa situação. Eu não entendo como que um filho, né, deixa seu pai, a sua mãe, às vezes de lado, sequer mandou uma mensagem, sequer dá um telefonema, sequer sabe, quer, tem a curiosidade de saber como essas pessoas estão, né? Ser humano, como é que existe pessoas com essa personalidade? Mas pior que existem, não é? Pior que existe é uma realidade. Está aí a Helenice, está aí a Dona Rosa Brasiliano e outras tantas pessoas que depois de uma certa idade, e até não precisa chegar, não é a terceira idade não, pessoas ainda jovens, mães, que são tias, que são, enfim, são deixadas de lado, simplesmente deixadas de lado para aquelas pessoas que conviveu o dia todo. E no caso da mãe e do pai, pessoas que foram criadas com muito carinho, que o pai ali trabalhou a vida toda para sustentar, para manter, para dar um certo conforto. De repente, quando chega na hora que eles mais precisam, são jogados em um

0: canto, às vezes em um canto da casa, não é? O que importa é apenas seu cartão de aposentadoria e às vezes é maltratado até, né? Porque a violência contra o idoso é uma realidade, a gente sabe muito bem disso. A gente sabe muito bem disso. É triste, é lamentável. E me solidarizo a vocês, lamento por vocês, tá? A gente acabou puxando um assunto que trouxe à tona aí problemas reais, não é? Problemas reais de pessoas que vivenciam isso no dia a dia, o que é extremamente lamentável, né? Lamentável. Olha só, gente, confira a hora certa comigo, agora na Terra do Pioneiro. 9 horas agora, mais 34 minutos.
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0: Muito bem, esse é o seu canal diário de notícias e de informações, o nosso microfone aberto, levando até você os fatos e as notícias do dia. Muito obrigado a vocês que nos ouvem, as pessoas que estão aí em sintonia, que não mandam mensagem, mas a gente sabe que está nos ouvindo, né? A exemplo da Márcia, aí da Tiradentes, no Bairro Novo, a exemplo da Maria, da Pedra Velha, na Coab Velha, trabalhando e escutando a gente, a Lena, na 1º de Maio. Um abraço também a Vanuse, aí próximo ao Ginásio de Esportes do Bairro Novo, o amigo João Batista, no bairro Eldorado, o Aldário das Melancias, o Arthur Noia, o Tonho Noia, no quiosque O Cascatinho do Noia, o amigo Pulula, tá ouvindo a gente no seu refeitório aí no Polo Comercial. Abraço também ouvindo a gente o irmão Gilson e a sua família. Irmão Gilson, tem o seu programa diário aqui de domingo a domingo, hein, gente? É o único programa evangélico que está e que vai ao ar de domingo a domingo. De domingo a domingo, tá, gente? Parabéns ao o irmão Gilson Barbosa por essa dedicação, não é? Não é fácil, né, você apresentar um programa todos os dias, mas é um compromisso, não é? Com a palavra, com a mensagem de Deus, né? Isso é muito importante. Abraços aí, deixe-me mandar aqui um abraço também, ouvindo a gente, ao Mamão. E a toda a turma aí na Praça do Desvio, é isso? Praça do Desvio, muito obrigado. Gente, pessoal, a turma aí do Danone, não é isso? Pessoal do Danone lá ouvindo a gente. Abraços ao Jaiminho, Jamerson na Auto Show ouvindo a gente. O Juquinha dos Teclados também, que ouve a gente todos os dias. O Jaelson da dupla com o Ronaldo, da dupla Jaelson e Ronaldo, ouvindo a gente também todos os dias e todas as manhãs. Um abraço ao Salomão Sanfoneiro, grande Salomão Sanfoneiro, que ouve e escuta a gente todos os dias, o Toco Sanfoneiro. Falando em Toco Sanfoneiro, gente, eu quero aqui lembrar a vocês, ou trazer a vocês, que a informação de que neste sábado agora, dia 4, acontece o tradicionalíssimo arraiá da Rua Dom Pedro II, dos mais tradicionais da nossa cidade, que vai ter nada mais, nada menos como atrações, Toco do acordeon e Amanda e Bruna, essas garotas que cantam muito, não é, gente? Acompanhado, claro, lá do Vaninho dos Teclados e toda a equipe. Então vai ser inesquecível o arraiá da Rua Dom Pedro II neste sábado, dia 4, a partir das 21 horas. A partir das 21 horas. Contato para aquisição de mesas, não é, gente? Pelo 99687-5150. 99687-5150, 99916-8161, tá? Contatos aí para mesas. É um valor apenas simbólico, gente, para ajudar aí com as despesas do evento. Então, o Arraiá da Dom Pedro II acontece neste sábado, a partir das 21 horas, com Amanda e Bruna e Toco do Acordeon. Vai ser forró, sanfona, triângulo, zabumba e, claro, as vozes marcantes e animadas, não é? E que cantam e encantam da Amanda e da Bruna. Vai ser um arraiá inesquecível, sem dúvida nenhuma, como tem sido em todos esses anos. Ficou algum por 2 ou 3 anos parado por conta de algumas eventualidades, mas agora está de volta o arraiá da Dom Pedro II, que acontece neste sábado agora, viu, gente? Alô, Toninho, um grande abraço para você, meu irmão. Muito obrigado pela sintonia aqui com o nosso programa. Valeu mesmo de coração. Muito obrigado a vocês aí que ouvem a gente, inclusive na Dom Pedro II, não é? Minha querida rua, Rua do Coração, rua em que moro, não na principal, mas na travessa. Já morei na principal, hoje na travessa, mas a comunidade da Dom Pedro é incrível, não é? População que realmente não deixa morrer a cultura e a tradição né, dos arraiais, dos eventos festivos juninos, enfim, porque essa tradição está acabando, né, gente? Tradição das fogueiras, da reunião de famílias em torno da fogueira, batendo aquele papo, comendo aquele milho verde. É impressionante, né? Esse ano eu estava olhando assim, e eu faço um parâmetro pela rua em que moro. Antes você olhava de ponta a ponta, tinha fogueira nas casas. Mas você, quem é evangélico, quem não é, né, não adere a isso, e a gente entende, faz parte da doutrina, né, da sua religião. Mas enfim, tinha muito, quase que todas as casas tinham fogueira, famílias reunidas. Aí você vê agora, né, tinha uma, duas fogueiras na rua de casa, pouca gente ali, o pessoal preferindo estar na roça, porque na cidade está acabando a tradição. Lamentavelmente, eu nunca imaginei que reconheceria isso. Na cidade está acabando a tradição do São João. E a rua Dom Pedro II é uma das poucas e únicas ruas da cidade que ainda mantém viva essa tradição. Não só pela realização do arraiar. E aqui eu tiro o chapéu também para a Rua dos Artistas, e outras ruas que fazem, Rua Barbosa, que fazem também o seu arraiar, e outras ruas que fazem o seu arraiar, porque aí mantém viva a tradição. Mas, no geral, casa a casa, essa tradição está acabando, gente. Está acabando, infelizmente. E quando chega São Pedro, então, que não tem a mesma tradição que o São João, nunca teve, mas sempre tinha fogueiras e as pessoas reunidas, aí enfraquece mais ainda. Mas a Dom Pedro aí firme e forte, como outras tantas ruas da nossa cidade, não deixando a tradição morrer. E eu acho que é por aí. Quanto houverem ruas como a Rua dos Artistas, Barbosa, Dom Pedro II e outras que fazem aí os seus tradicionais arraiais, o São João, o São Pedro nunca vai acabar, né, gente? Nunca vai acabar. Essa é a grande verdade. 9h40 agora em Delmiro Gouveia. Vamos a mais um breve e rápido intervalo, bloco de apoios culturais. Na sequência, a gente volta com muito mais. Eu vi que tem mais participações aqui, a gente vai tentar contemplar a todos, tá? Fica por aí que a gente volta já já.
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3: 9h41.
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0: 9:46.
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0: Márcio.
1: Muito bem, sou eu mesmo. Confira a hora certa comigo agora em Delmiro Gouveia, terra do pioneiro. São exatamente 9 horas mais 51 minutos, 9h51. Restando 9 minutinhos exatos para as 10 horas da manhã. E muito obrigado por você ter continuado na nossa sintonia, na nossa conexão via internet, não é? Porque não, você que acompanha pelo aplicativo RádiosNet, também aí no seu aparelho de telefone celular, né? Não importa a forma que você esteja nos ouvindo, o que importa é a preferência na nossa audiência. Então, muito obrigado para vocês que ficaram com a gente até aqui. Você que chegou aí na metade do programa ou já havia começado, não importa também. O importante é você estar onde verdadeiramente você quer estar. Na Alternativa FM, a rádio do seu coração, da notícia e da informação em 98.5 MHz. Muito obrigado.

0: Obrigado a você nos quatro cantos da nossa cidade. Quanta gente ouvindo o nosso programa, não é, gente? Quanta gente ouvindo o nosso programa. Isso é muito bacana, muito legal. E seguindo aqui com as nossas atividades e ações, olha, eu recebi várias mensagens durante o intervalo e até mesmo quando ainda estávamos no bloco anterior, e muita gente aqui me relatando, e não quer, não é, que a gente coloque no ar, mas fazendo alguns relatos pessoais aqui no meu telefone, falando sobre a situação de animais soltos nas ruas, não é? Como se não bastasse, já, vez ou outra você vê cavalos aí, jumentos soltos. Aí uma situação me chamou a atenção na Coab Nova. E quem aí trouxe essa informação foi o querido amigo Pereira. Pereira que mora, né, nessa rua, onde todos os dias uma porca, gente, com alguns filhotes, ela passeia ali por essa rua e pelas ruas da Coab Nova. Mas não é só um passeio, não. Onde tem lixo ali, onde tem lixo colocado para coleta passar, eles saem futucando absolutamente tudo, né, deixando a maior sujeira. Como se não bastasse isso, né, eles defecam nas calçadas das residências. E ele me mandou um vídeo aqui mostrando justamente essa situação. E essa porca com os filhotes, né, e hoje ele, né, até ironizou, disse, trouxe até o marido, né, o esposo, no mesmo porte, é enorme essa porca, que passeia ali. Quem é da Coab tá me ouvindo sabe do que eu tô falando, não é? Principalmente ali nas mediações da casa do Sargento Pereira. Há muito tempo que ele me manda essas imagens e hoje a gente falando dos cães soltos. Claudio, não é só cachorro, não. É animal de toda espécie solto pela cidade que precisa, né, uma providência ser tomada. E aí me chamou a atenção, não é? Que todo santo dia essa porca vai lá passear e fica fuçando, futucando os lixos, e espalha o lixo. Como se não bastasse isso, só defecando aí na calçada das residências. Gente, que transtorno, hein? Que transtorno. São cenas do dia a dia, de um cotidiano que se tornou comum aqui na nossa cidade, que precisa ser resolvido o quanto antes, né? Algo precisa ser feito, não é? Algo precisa ser feito, porque é uma situação de fato preocupante. Querida amiga Zilda, um abraço para você aí no mercado público, setor de frangos. A Zilda ouvindo a gente todos os dias. Quem nos ouve também é a Maria. Vamos colocar a Maria no ar, porque o tempo urge. Nosso tempo já está acabando aqui. Fala, Maria, bom dia.
1: Bom dia, meu amigo Cláudio. Bom dia. Bom dia para Jesus, bom dia, Givaldo. Bom dia, Juan. Bom dia, minha amiga Andréia, Sheila, dona Terezinha. Bom dia, seu Francisco, seu Antônio, a Jana da Sirene. Bom dia, Lisete. Bom dia, Rosana, né? Como está? Nunca mais participou. Deus abençoe a todos, né? É, a gente ouvindo essa história desses cachorros, quase só misericórdia. Uhum. Há umas semanas atrás, que eu não vou no comércio, só vou no comércio assim, final de mês, como foi ontem, né, para pagar minhas contas, recebo, vou fazer pagamento. Mas tem vezes que eu preciso ir na semana comprar medicação, alguma coisa, sair daqui do trabalho. E sem ver, né, porque eu decidi, entrei na farmácia e não tinha cachorro. Quando eu voltei assim, de costa um pouco, pisei no cachorro. O cachorro quase me morre, meu filho. Porque eu não sei, eles surgem do nada, é um monte de.
0: É verdade.
1: É uma bagunça. Aí, quando é cidade dos cães, eu digo a cidade dos cães, porque para todo canto você se vira tem um cachorro. Três cachorros, quatro cachorros, é cachorro demais, Deus me livre, só Jesus na casa. E a dona Rosa falando aí sobre estar só, né? É triste, né? Os filhos. A gente cria com tanto amor, né, ou mesmo sem tanto amor, mas são filhos, né, e não tem. É, uns querem ser cuidados pelos filhos e outras mães querem se afastar dos filhos, porque a minha mãe mesmo é uma benção. Minha mãe tem 82 anos e ela não quer ninguém dormindo com ela, ela não quer ninguém morando mais ela, ela quer estar só. E a gente fica muito preocupada mesmo, porque sozinho é um perigo para ela, que quase não anda, né, por conta da coluna que está atrofiando cada vez mais. Com 82 anos, tem um sangramento nasal que a gente já fez vários exames dentro dela mais nova, né? E nunca foi descoberto nada na cabeça dela, não tem nada. Foi na Unimagem do Paulo Afonso, gastamos, né, logo quando ela se aposentou, fez todo o exame. E então, Cláudio, nunca foi descoberto nada. E minha mãe, ela tem 82 anos, hoje ela se encontra em Piranhas. Porque a minha irmã mais velha mora lá, alugou uma casa para ela de frente com a dela, mas mesmo assim ela não dá a chave, né? Esses dias minha irmã foi lá e comprou um celular, colocou internet na casa dela, ensinou ela a mexer. Aí de vez em quando ela

servidor público Dário da Conceição, ele foi preso em flagrante na Vila Romão, em Registro, interior de São Paulo, sob acusação absurda de estupro de vulnerável contra a sua própria sogra, uma idosa acamada de 91 anos de idade.

eterno, na nuvem, não é? Ao restabelecerem o acesso, os parentes assistiram às cenas e acionaram a polícia. Uma neta da idosa, que atua como técnica de enfermagem, informou às autoridades policiais que identificou lesões antigas no corpo da avó. A Polícia Civil investiga agora se ocorreram abusos em outras ocasiões. Minha gente. Após a prisão em flagrante pela Polícia Civil, a Justiça converteu a detenção dele em prisão preventiva. Em depoimento oficial na delegacia,

até então ilibadas, que não estão acima realmente de qualquer suspeita, essa é a frase, que não trazem, que transparecem uma retidão, um caráter, uma dignidade, mas que por trás tem personalidades completamente diferentes. E esse tipo de pessoa que isso não é uma pessoa, não é? Isso é um monstro, isso é um indivíduo, isso não é ser humano. Assim como ele, e não só na igreja evangélica, é na igreja católica também, pessoas que se travestem de bons moços, né? De boas pessoas, e a gente sabe qual a verdadeira personalidade, mas um dia essa personalidade vem à tona, e aí é onde essas pessoas entram pelo cano. Foi o que aconteceu com esse pastor, mas não é só na igreja evangélica, como eu já disse, é em vários segmentos da nossa sociedade. Está aqui a imagem do pastor, pena que a gente não tem, né, o recurso da imagem, né? Breve teremos, para a gente mostrar aqui para vocês verem. Se me perguntassem, Cláudio, o que é que você acha desse senhor aqui, cabelos brancos, né, grisalhos, embora isso não quer dizer muita coisa, mas, né, transparecendo uma pessoa acima de qualquer suspeita, com uma Bíblia enorme nas mãos, quer dizer, a típica imagem de um pastor que está acima de qualquer suspeita, de qualquer questionamento, mas que por trás, esse monstro que estuprava a própria sogra de 91 anos de idade, acamada, gente, acredite se quiser, e olha, não foi a primeira vez. Esse registro feito pelas câmeras de monitoramento. Ela tinha hematomas, né, anteriores, que tudo leva a crer teriam sido por outros estupros cometidos por esse pastor, entre aspas, né, com todo o respeito aos pastores de verdade. Porque isso aí, pastor, não tem absolutamente nada. Minha gente, o que dizer, né, de uma situação como essa? O que dizer de um caso como esse? É só, né, ficar aqui de queixo caído, pasmo e ao mesmo tempo indignado, revoltado, né, com o que praticava esse indivíduo, que não é ser humano, é um indivíduo que se travestia de pastor, não é? E por trás era esse monstro aí que cometeu esse tipo de crime. E assim a gente finaliza o nosso programa de hoje, porque não há mais tempo para absolutamente nada. Confira a hora certa comigo. 10 horas agora, mais 4 minutos em Delmiro Gouveia, e pelo horário. Final da edição de hoje, quarta-feira, meio de semana, primeiro dia do mês de julho, não é? Agradecendo primeiramente sempre a Deus pelo dom da vida, estamos aqui mais um dia e mais uma manhã, levando essa informação séria e verdadeira até você. Você que nos dá essa audiência gigante, fazendo o som da alternativa ecoar pelos quatro cantos da nossa cidade. Vem aí ele, Gilson Feitosa, comando Manhã de Sucessos, com muita música, alegria e diversão. E a você, eu lembro sempre que nenhuma dificuldade é tão grande assim, mas nenhuma mesmo, pode acreditar, quando a gente tem fé e acredita em Deus. Tchau, pessoal, boa quarta-feira, se cuidem e até amanhã.

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3: 10 horas e 6 minutos.

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1: Oi, bom dia, bom dia, bom dia, bom dia. Bom dia você ligado aqui na programação. Bom dia. Bom dia Deus, bom dia Jesus, bom dia vida, bom dia alegria. Bom dia a todos os nossos queridos amados ouvintes do outro lado, você sintonizando. Obrigado, hein? Ah, tá na alternativa, tá na melhor programação. Até as 12 horas do nosso Manhã de Sucesso. Só estamos na metade da semana, quarta-feira. E adivinha, hoje é o primeiro dia do mês de julho. Tchau, junho. Oh, fiquei triste, né? Mês tão bom. Festejo junino. Ah, milhinho, fogueirinha. Ai, forrozinho. Mas já foi, já passou. Chegamos aí no mês de julho, primeiro dia. Que seja o melhor mês da vida de todos nós, hein? Com paz, com Deus, com luz, realizações. Obrigado, Senhor. Muito obrigado. Logo após ele também, microfone aberto na comunicação do Cláudio Márcio, que hoje foi sonoplasta, apresentador, foi repórter, né? Foi tudo hoje aqui. O homem é um bom.

Sombrio, mil e uma utilidades. Esse Cláudio Márcio, você ficou informado? Beleza, que coisa boa. Então vamos seguindo aqui na programação, porque tem muita, mas muita música pra rolar pra você. Mas antes, hoje, 1º de julho, vamos cantar os parabéns para os aniversariantes do dia. Felicidades, meu aniversariante, você aí, você do outro lado, paz, Deus, e muita, mas muita, muita, muita, muita luz aí.

brasileira, né? Você viu no final, quando perguntaram, ele ainda disse: se vocês, né, acreditam que conseguem passar pelo Brasil, tem chances, foi? Pouca chance. Esse é o cara, né, entende muito do futebol e é um dos grandes nomes também. Mas vamos dar bobeira não, viu? O Galegão é um trator, né? Mas eu vi também que tem umas figurinhas que quando bate de frente com ele, o Cancão pia, né? Então vamos aguardar, vamos Brasil, vamos torcer, porque, né? Quem quer ser campeão, amigo, até gol de orelha, né? De costas, batendo no bumbum, a bola entrando. Não, faz o gol, já era. E vamos torcer, vai ser assim até o final. E a França ontem, né? É a grande favorita.

0: Acreditar e o nosso Brasil, né? Vamos lá, todo mundo aí naquela esperança que vai dar tudo certo. São 10h30, eu volto já, já com mais e mais músicas pra você na melhor sintonia. Sai daí não.
1: 10 horas e 30 minutos.
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Estava ouvindo até o Pai Francisco participando aqui da nossa programação. E no site cliquenanoticia.com.br tem uma matéria, né? Onde a gente fala aqui da presença constante de cães soltos pelas ruas aqui de Delmiro Gouveia tem gerado preocupação entre os moradores e também os motoristas. Em diferentes localidades do nosso município, esses animais, eles estão aí, né? Causando muitos e muitos transtornos, gente.

Porque não está mais dando para suportar. Está complicado. E aí o Cláudio trouxe também, na participação de um dos ouvintes, o cara foi atacado. Ora, ele, né, tem um problema físico, estava com a muleta e foi se defender. Aí na hora vem, né, os defensores de tudo e de todos, achando que o cara foi agressivo, espancou o animal, não entendendo o que estava acontecendo no momento. É complicado, cara. Cidadão, a humanidade, sinceramente, né? Até com Jesus, você sabe o que foi que aconteceu, imagina. São 10h41 aqui no nosso Manhã. Você ligado e informado. Então, mais detalhes é só acessar.

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2: Ah. 11:08, já vai, seu Cláudio Márcio? Vá não, garotão. Você não... Rapaz, que a gente demora a envelhecer, porque... Ai, a resenha do dia a dia aqui, eu vou te contar, não tem programa em off mais fofoqueiro que a gente aqui, né? Não tem Nelson Rubens, Léo Dias, esse Cláudio Márcio tem uma língua. Quando morrer o caixão, né? Tem que ser um para o corpo e outro para a língua, viu? Jesus Cristo, amado Pai. 11:09. Vamos seguindo aqui na programação. É, todo mundo ligadaço aqui na nossa Alternativa FM. Obrigado a você, né, que está chegando agora. Aqui logo cedo já estava ligado. Muito obrigado mais uma vez pelo carinho. 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
2: Tem mais aí, garotinho? 11:10, hora certa para toda a galera. A música aqui da nossa Alternativa é assim, né? Voltada para toda a turma, amantes das músicas que a gente toca, que aqui é todo o ritmo, uma salada musical. Aproveitar e mandar um abraço, meu querido amigo Ângelo Alvimar, do estúdio Angel Mix. Um abraço, viu, queridão? Obrigado aí pelo carinho também, sempre, né? Na sintonia. Um abraço para você, Mar. Vou colocar mais um aqui, Raça Negra. Ó, que bom.
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2: Quando te encontrei, clássico. Sequência maravilhosa pra você na nossa 98. 11:11 agora, bom dia.

0: Obrigado.
1: Manhã, isso é isso aí, né? Do nosso querido Ferrugem, Pirata e Tesouro. Sucesso que a gente dá, canta, relembra sempre nas grandes emissoras. E se fala em grandes emissoras, é nossa alternativa também. 11 horas, agora 21 minutos. Claro, nós somos uma rádio de ação comunitária, mas eu sempre falo, cara, não importa, né? O tamanho aí do frasquinho, do seu perfume, o que vale é a fragrância. Vamos lá, seguindo aqui na nossa 98FM. Você também do outro lado, muito obrigado pelo carinho. 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Bom dia, gente. Bom dia. 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Tem mais uma pintando? Ah, Marília Mendonça, Casa da Mãe Joana. Essa é legal. Se é pra recordar, é, então você tá na melhor. Alternativa FM. Bom dia.

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1: Onze horas e 32 minutos.
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3: 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Ok, voltamos logo após o bloco de apoios culturais, são 11 horas 37 minutos. Já temos aqui um alerta no site cliquenanoticia.com.br, onde fala, né, já estamos vivenciando o inverno. Ora, né, aquela chuvinha chega assim de forma bem repentina. E aí você tem que entender, cara, você sabe que tem muitos perigos, né? Questão da parte elétrica, acende esse alerta também com essas chuvas. Como, Gilson? Me diz aí. A chegada do inverno, ela sempre, né, traz informações e de forma oficial, desde o último dia 21, nós estamos vivendo isso aqui em Alagoas e em todo o Brasil. Com a mudança no clima, uma das principais recomendações é realizar uma avaliação preventiva das instalações elétricas da sua residência. Fiações antigas, essas ligações improvisadas, equipamentos aí sem manutenção adequado, né? Rendem também e tendem a se tornar ainda mais perigosos em períodos com aquela umidade maior. Segundo o Executivo de Segurança da Equatorial Alagoas, o Pedro Guimarães, ele fala, olha, problemas com muitas das vezes elas estão ali, ó, na sua vista, na sua frente, e você, né, de repente, ah, não vai acontecer, deixa passar despercebido. Aí, amigo, onde mora o perigo? Fiações antigas, emendas improvisadas, instalações, né, aquelas instalações fora também dos padrões de segurança, podem representar riscos ainda maiores durante o período chuvoso, afirmou ele. E você quer ficar mais informado? Tem mais dicas aqui, ó. Acesse cliquenanoticia.com.br e você vai entender, né, obras e serviços das áreas externas, né, evite aquelas áreas abertas durante tempestades. O que você deve fazer depende aí do que você enxerga também na instalação da sua casa, tomadas, enfim, tudo isso aqui, várias dicas, é só acessar cliquenanoticia.com.br, tem tudo lá detalhado para você não ficar de fora de nada. Informações sempre em primeiro lugar. 11:39. 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Faltando agora 20 minutos para o meio-dia. Sequência musical já tá aqui, ó, tá no ponto. Bom dia.
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0: Olá, meus irmãos, boa tarde a todos os ouvintes, em nome de Jesus. Está começando aqui mais um programaço das causas impossíveis, meu irmão, minha irmã. Então, que todos sejam bem-vindos nessa tarde abençoada, em nome de Jesus, a qual, meu irmão, minha irmã, o Senhor reservou para que nós possamos estar aqui reunidos, buscando a presença de Deus, buscando a direção do Senhor. Em nome de Jesus, amém? Então que todos sejam bem-vindos neste dia de hoje, neste dia abençoado, meu irmão, e pode ter a certeza, em nome de Jesus, que assim nos declara a palavra do Senhor nosso Deus. Aquele que busca, ele encontra, e aquele que pede, irmãos, ele recebe, em nome de Jesus. O rei Davi, meu irmão, ele buscou a Deus, pediu a direção ao Senhor, e Deus deu a direção para ele, em nome de Jesus. No dia, meu irmão, que ele estava ali, meu irmão, minha irmã, um momento difícil, mas Deus deu a vitória para ele. Ele recorreu a Deus, irmão. Se Deus sempre vai nos socorrer, em nome de Jesus. Então, meu irmão, quando nós buscarmos a direção de Deus, pode ter a certeza, ele sempre vai nos dar a direção. Ele sempre vai nos dar, meu irmão, minha irmã, a vitória, em nome de Jesus. Então, não importa o momento que você esteja, meu irmão, minha irmã, passando, mas creia que Deus é poderoso, em nome de Jesus. Amém? Então acalma o seu coração, em nome de Jesus. Então, meu irmão, lembrando a todos vocês, em nome de Jesus, quarta-feira da família, em nome de Jesus, dia de buscar em favor da nossa casa, dia, meu irmão, de buscar em favor da nossa família, em nome de Jesus. 9 da manhã, 7 da noite, na Igreja Internacional da Graça de Deus, a Igreja do Missionário R.R. Soares, Avenida Presidente Castelo Branco, número 493, em frente às Casas Bahia e as lojas americanas, em nome de Jesus, amém? Sexta-feira da corrente da libertação, meu irmão, não falte, em nome de Jesus. 9 da manhã, 7 da noite, estaremos ali reunidos com o nosso pastor Wellington, mensageiro da libertação, em nome de Jesus. Então não falte, busque, recorra a Deus, e a vitória de quem? A vitória é nossa, em nome de Jesus. Amém? E domingo em busca do Espírito Santo, meu irmão, 8 da manhã e 6:30 da noite, em nome de Jesus. Amém? Então levante a cabeça, busque, recorra a Deus, e a vitória é nossa, em nome de Jesus. Amém, meu irmão? Então acalma o seu coração. Daqui a pouquinho nós vamos estar aqui meditando na palavra de Deus, um capítulo, no versículo da palavra, e Deus vai falar o nosso coração, em nome de Jesus. Mas busque a Deus, irmão, busque a presença do Senhor, busque que Deus é fiel para nos dar a vitória, em nome de Jesus. Assim o rei Davi disse, meu irmão, uma coisa pedi ao Senhor e a buscarei, que possa morar na casa do Senhor. Quando, meu irmão, quando foi que ele disse que queria morar na casa do Senhor, meu irmão? Quando foi? Ele disse, meu irmão, minha irmã, que era todos os dias, em nome de Jesus. Meu irmão, ele diz no Salmo 27, versículo 4, uma coisa pedi ao Senhor e a buscarei, que possa morar na casa do Senhor todos os dias da minha vida, para contemplar a formosura do Senhor e aprender no seu templo. Meu irmão, todos os dias nós temos que buscar a Deus. Então, quarta-feira não falte, sexta-feira da libertação não falte, domingo em busca do Espírito Santo, em nome de Jesus. Amém? Vamos ouvir o louvor, o povo de Deus, em nome de Jesus. Esse louvor vai para todos os ouvintes, em nome de Jesus, nosso irmão Neguinho Pedreiro, seu Admar, seu Givan, seu Ferreira, nosso irmão Cordeiros, nosso irmão Elias, seu Antônio, sempre nos ouve, nosso irmão Pedro, Chiquinho das Gaiolas, da Água Branca, nosso irmão Cleverson, nossa irmã Cícera, nossa irmã Sandra, em nome de Jesus, Dona Libé, Dona Maria, Dona Marinês, Dona Flauzina, Dona Risalva, em nome de Jesus, a Rebeca, que sempre nos ouve, a Alice também, Dona Zefinha, Aline, Dona Elga, que sempre está nos acompanhando, em nome de Jesus, a Dona Maria, que sempre está ali ouvindo a palavra de Deus. Então, meu irmão, se eu esqueci de mais alguém, mas o Senhor lembra de cada um dos seus, em nome de Jesus. Amém? Vamos ouvir o louvor, povo de Deus?
1: Vamos lá, Maria.

É isso aí, meu irmão, minha irmã. Creia que Deus vai fazer o impossível acontecer na sua vida, na nossa casa, na nossa família, em o nome de Jesus. Então, acalma o seu coração, levante a cabeça, em nome de Jesus. E Deus é poderoso, meu irmão, para nos dar a vitória, porque sobre todas as coisas, meu irmão, é sobre todas as coisas, amém, meu irmão? Sobre qualquer situação, sobre qualquer circunstância, sobre qualquer adversidade, sobre qualquer momento, o Senhor já nos fez mais do que vencedores em nome de Jesus. Então, meu irmão, creia que Deus sempre vai nos dar a vitória em nome de Jesus. Porque, meu irmão, pode ter certeza, aqueles que confiam no Senhor, de nada tem falta em nome de Jesus. Então, na calma de Jesus. Então, meu irmão, creia que Deus sempre vai nos dar a vitória em nome de Jesus. Porque, meu irmão, pode ter certeza, aqueles que confiam no Senhor,

assim a palavra de Deus: então o Senhor enviou um anjo que destruiu todos os varões valentes em nome de Jesus. Então o Senhor enviou um anjo que destruiu todos os varões valentes em nome de Jesus. Então, meu irmão, Deus vai enviar a sua palavra que vai destruir, meu irmão, todo o mal, a perturbação, o sofrimento, a inquietação. Então, seja qual for o mal, irmão, que tenha te oprimido, que tenha tirado a sua paz, não, irmão, creia. Ele disse: então o Senhor enviou um anjo que destruiu todos os varões valentes. Creia que Deus já enviou a sua palavra. Lembra aqueles centurião em nome de Jesus: Senhor, meu criado jaz em casa, paralítico, violentamente atormentado. E o Senhor disse: eu irei e lhe darei saúde. Disse: não, Senhor, basta somente uma palavra. Meu irmão, ele creu, ele acreditou na palavra de Deus. Se você crer, você vai ver a glória de Deus. Seu parente está no leito do hospital, está em outra cidade. Não, meu irmão, creia. Deus já enviou esse anjo, a palavra, em nome de Jesus, para mudar qualquer situação, em nome de Jesus. Então levante a cabeça e creia. Não, eu creio em nome de Jesus. Deus já mandou a bênção e já destruiu toda investida do diabo, todo o mal, toda cilada, em nome de Jesus. Então creia, porque ele diz: então o Senhor enviou um anjo que destruiu todos os varões valentes. Creia que Deus já enviou a sua palavra, em nome de Jesus. E a vitória é nossa. Amém, meu irmão? Amém? Então daqui a pouquinho nós vamos orar em nome de Jesus e crer. Não, Deus já enviou a bênção e já destruiu todo o mal, em nome de Jesus. Amém? Então levante a cabeça e creia em nome de Jesus. Lembrando a todos vocês, quarta-feira da família, na Igreja Internacional da Graça de Deus, a Igreja do Missionário R.R. Soares, Avenida Presidente Castelo Branco, número 493, em frente às Casas Bahias e às Lojas Americanas, em nome de Jesus. 9 da manhã, 7 da noite, em nome de Jesus, estaremos ali com o nosso pastor Wellington, a qual nosso pastor vai estar ministrando o curso Fé, em nome de Jesus. Esse curso tem sido uma benção na nossa vida, em nome de Jesus. Sexta-feira da Corrente da Libertação, 9 da manhã, 7 da noite, em nome de Jesus. E domingo, em busca do Espírito Santo, 8 da manhã e 6:30 da noite, em nome de Jesus. Amém? Então não falte, mas busque, recorra a Deus, que a vitória é nossa, em nome de Jesus. Agindo Deus, ninguém impedirá. Se Deus é por nós, quem será contra nós, em nome de Jesus? Então levante a cabeça, irmão, tome posse dessa palavra. Não, Deus já me deu a vitória, em nome de Jesus. Deus enviou um anjo, meu irmão, e destruiu todo o mal, todos os varões valentes que tinha se levantado contra o povo de Israel, em nome de Jesus. Então, meu irmão, creia que Deus já enviou o seu anjo, a sua palavra poderosa, viva, eficaz, que faz além do que nós pedimos, pensamos ou imaginando, mais cortante, mais penetrante do que a espada de dois gumes, em nome de Jesus. Esse é o poder de Deus. Então creia que Deus já nos deu a vitória, em nome de Jesus. Amém? Então levante a cabeça, em nome de Jesus. Tome posse do seu milagre, tome posse da sua bênção, em nome de Jesus. Daqui a pouquinho nós vamos orar e Deus nos dá a vitória, em nome de Jesus. Porque Deus, ele é poderoso, irmão. Aquele que crê, verá a glória, verá o poder de Deus operar em seu favor, na sua casa, na sua família. Lembra de Jó, irmão. O Senhor virou o cativeiro dele quando ele estava orando, em nome de Jesus. Então ore, busque a Deus, Deus vai mudar a situação, em nome de Jesus. Reclamar não vai adiantar, murmurar também não, irmão. Cruzar os braços também não vai. Mas se você orar, se você invocar o poder de Deus, aí sim vai mudar a sua vida, a sua realidade, em nome de Jesus. Amém? Então vamos ouvir o louvor. Quando nós voltarmos, daqui a pouquinho nós vamos orar em nome de Jesus. 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
2: É isso aí, povo de Deus, em nome de Jesus. Deixa marcado na sua agenda aí, meu irmão, minha irmã, quarta-feira da família, sexta-feira da corrente da libertação e domingo em busca do Espírito Santo, a qual ninguém pode faltar, em nome de Jesus. Amém, meu irmão? Então deixa marcado na sua agenda, em nome de Jesus. E busca o Senhor, recorra a Deus, e Deus é poderoso para nos dar a vitória, porque sobre todas as coisas, meu irmão, minha irmã, nós somos mais do que vencedores. É sobre todas as coisas, qualquer situação, em nome de Jesus. Então acalma o seu coração e confia no Senhor, que o mais o Senhor fará, em nome de Jesus. Amém, meu irmão? Então descansa, confia na palavra, confia no Senhor, em nome de Jesus, e Deus é poderoso para nos dar a vitória, em nome de Jesus. Então você que estava aí triste, desanimado, achando que Deus não lembrava mais de você, achando que você estava sozinho, não, meu irmão. O Senhor sempre vai estar conosco a todos os momentos, momentos bons e no momento difícil. O Senhor é o nosso amigo fiel. Não é aquele amigo que só está ao nosso lado quando nós estamos nos momentos bons, não, meu irmão. Ele é o amigo fiel para todos os momentos, em nome de Jesus. Porque ele disse, meu irmão, minha irmã, que estaria conosco todos os dias, em nome de Jesus. O Senhor disse para Josué, meu irmão, Josué estava triste, desanimado, com a morte de quem? De Moisés, meu irmão. Ele estava triste, em nome de Jesus, desanimado, cabisbaixo, ali, meu irmão, minha irmã, deitado. E o Senhor, meu irmão, disse para Josué, Josué capítulo 1, versículo 5: ninguém se sustentará diante de ti todos os dias da tua vida. Como fui com Moisés, assim serei contigo. Não te deixarei e nem te desampararei. Mas Deus pediu uma coisa para ele, irmãos. E o que foi que Deus disse para ele mais? Vamos ver. Esforça e tem bom ânimo. Então nós temos que nos esforçar, irmãos. Nós temos que nos esforçar para ouvir a palavra, para buscarmos, em nome de Jesus, porque aí o Senhor vai enviar o anjo, a palavra, para nos dar a vitória, para livrar, meu irmão, de todo o mal, porque ele disse, como nós vimos, 2 Crônica 32:21, então o Senhor enviou um anjo que destruiu todos os varões valentes. Aí Deus vai destruir todo o mal, irmão, Deus vai enviar a sua palavra, porque Ele vai estar conosco todos os dias. E o que nós temos que fazer? Nos esforçar para buscar Deus, buscar a palavra em nome de Jesus. Amém? Então acalme o seu coração, levante a cabeça, daqui a pouquinho nós vamos orar, vamos clamar a Deus. Então já prepara tudo aí, meu irmão, seu copo com água, a fotografia e o nome de alguém que você queira clamar. E nós vamos invocar o poder de Deus e determinar em nome de Jesus que seja qual for o mal, irmão, esteja agindo na sua vida, na sua casa, porque o Senhor é fiel. Ele disse, então o Senhor enviou um anjo e destruiu todos os irmãos. Foi todos, irmão. Não foi só um não, foi todos os varão e valente, todos os inimigos do povo de Deus. Foi destruído em nome de Jesus, porque Deus é poderoso para nos dar a vitória. Então acalme o seu coração, levante a cabeça, meu irmão, minha irmã, não desanime, mas confia no Senhor em nome de Jesus. O choro pode durar uma noite, mas a alegria, ela vem pela manhã, em nome de Jesus. Então levante a cabeça, se alegra na presença de Deus, se alegra na palavra do Senhor, em nome de Jesus. Agindo Deus, ninguém impedirá. Se Deus é por nós, quem será contra nós? Amém, meu irmão, minha irmã? Então levante a cabeça em nome de Jesus, porque Deus, Ele é fiel, irmão. Ele nunca vai nos deixar e nem nunca vai nos desamparar, em nome de Jesus. Amém, meu irmão? Então acalma o seu coração e confia no Senhor, em nome de Jesus.

Existem vitórias que parecem que nunca vão chegar. A gente ora, a gente busca. Deus tem me abençoado muito, mas existem algumas vitórias. A minha grande vitória, Deus ainda está gerando. Oh, aleluia. Mas vai chegar. Fala para teu irmão, ele está gerando. Vai chegar. O que Deus vai fazer é bem maior do que você imagina. O que ele preparou é muito mais tremendo. Amém, meu irmão?

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isso aí, povo de Deus, em nome do Senhor Jesus, meu irmão, minha irmã, acalma o seu coração, em nome de Jesus, toma posse da palavra de Deus, levante a cabeça, meu irmão, se anime, se esforce para buscar recorrer a Deus. Deus disse para Josué, Deus deu a palavra para ele: eu vou estar contigo todos os dias, assim como eu fui com Moisés, também serei contigo, não vou te deixar, não vou te desamparar, mas se esforce. Ou seja, faça a sua parte, que eu vou fazer a minha, em nome de Jesus. Amém? Então Deus disse para ele: faça a sua parte, que eu vou fazer o quê? Eu vou fazer a minha. É de operar o milagre, de operar, meu irmão, minha irmã, aquilo que parecer possível. Impossível para os homens, possível para Deus. Então, meu irmão, Deus disse para ele: se esforce, tenha bom ânimo, em nome de Jesus. Então se esforce, faça a sua parte. Quer de se esforçar, quer de buscar a palavra, recorrer a Deus, aí Deus vai operar o milagre, vai abrir portas em nome de Jesus. E fecha a porta da tristeza, Deus fecha, da depressão, Deus fecha. Oh, meu irmão, minha irmã, vai abrir a porta da felicidade, da alegria. Oh, meu irmão, então abra o seu coração em nome de Jesus, porque agindo Deus, ninguém impedirá. Se Deus é por nós, irmãos, quem será contra nós, em nome de Jesus? Então acalma o seu coração, busca a Deus. Quarta-feira da família, em nome de Jesus, na Igreja Internacional da Graça de Deus, a Igreja do Missionário R.R. Soares, Avenida Presidente Castelo Branco, número 493, em frente às Casas Bahias, Lojas Americanas, 9 da manhã e 7 da noite, em nome de Jesus. Sexta-feira da Corrente da Libertação, 9 da manhã e 7 da noite, estaremos ali reunidos com o nosso pastor Wellington, o mensageiro da libertação, em nome de Jesus. Amém? E domingo, em busca do Espírito Santo. Amém, meu irmão? Então acalma o seu coração, se levante, se esforce e busque e recorra a Deus, que a vitória é de quem? A vitória é nossa, em nome de Jesus. Amém, meu irmão? Então recorra a Deus e Deus sempre vai nos dar a vitória, porque o Senhor sempre tem o melhor, meu irmão, em nome de Jesus. O trigo mais fino, o mel que escorre da rocha, é o que o Senhor tem para cada um de nós. Aquele que perseverar até o fim, em nome de Jesus. Então persevere na oração, busque, se esforce e se fortaleça no Senhor e na força do seu poder. Efésios 6:10. Fortalecei-vos no Senhor e na força do seu poder, em nome de Jesus. Então nós temos que nos fortalecer no Senhor e na força do seu poder, em nome de Jesus. Amém, meu irmão? Então busque, se fortaleça no Senhor, em nome de Jesus. Porque, meu irmão, nós temos que descansar e nos fortalecer no Senhor, em nome de Jesus. Então levante a sua cabeça e creia: agindo Deus, ninguém impedirá. Se Deus é por nós, quem será contra nós? Amém? Então deixa tudo preparado, meu irmão. Seu copo com água, fotografia o nome de alguém que você queira apresentar a Deus. Nós vamos apresentar e Deus já enviou a benção, sua palavra, lá naquele leito do hospital, lá em outra cidade, lá mais em São Paulo, lá mais é no Rio. Não, irmão, não importa onde seja, a palavra do Senhor, ela é fiel. Não há fronteiras e nem barreira para que Deus possa operar. Se você crer, você vai ver a glória de Deus. Aquele centurião, ele creu, irmão. Ele entendeu. Ele entendeu a palavra de Deus. Sem fé, é impossível agradar a Deus. E ele creu, entendeu a palavra, ele acreditou. Não, só a palavra basta, Senhor. Meu criado vai ficar curado, vai ficar liberto, vai sair daquele leito do hospital, vai sair do vício do álcool. Não, mas a expectativa mostra diferente. Não tem jeito não, irmão. É o Deus do impossível. Os homens dizem que não tem jeito, mas ele diz: agindo eu, quem impedirá? E ele diz: agindo Deus, ninguém impedirá.
em nome de Jesus. Então levante a cabeça e creia. Nós servimos a esse Deus, é o Deus do impossível. Se fosse possível, você mesmo faria. Mas é impossível você fazer. Então quem vai fazer? Quem é Deus, irmão? Amém? Então faça a sua parte. Qual é a minha parte, meu irmão? É crer, acreditar na palavra. Aí Deus vai fazer a parte dele. Lembra? Ele disse a Josué: se esforça, tenha bom ânimo, faça a sua parte. Eu vou fazer a minha. Em nome de Jesus, eu vou ser contigo todos os dias, não vou te deixar e nem vou te desamparar. Mas você tem que fazer a sua parte. Mas às vezes você não quer fazer nem a sua parte, aí quer que Deus faça por você. Deus vai fazer? Não vai, irmão, porque ele já fez. Quando? Lá na cruz do Calvário, o castigo que nos traz a paz, ele estava sobre ele, ele viveu a nossa morte para que hoje nós viemos viver o que? Diga a sua vida em nome de Jesus. E meu irmão, minha irmã, onde está escrito, meu irmão? Isaías 53. Vamos lá, meu irmão, que diz Isaías 53, em nome de Jesus. Então levante a sua cabeça, meu irmão, minha irmã. Ele diz: mas ele foi ferido pelas nossas transgressões e moído pelas nossas iniquidades. O castigo que nos traz o que? A paz. Mas você não tem paz. Está triste, depressivo, angustiado. Mas por quê? Vamos ver mais. Estava, meu irmão, passado, estava. Oh, meu irmão, essa dor ele já levou lá na cruz do Calvário. Essa tristeza também, irmão. Ele diz, meu irmão, estava sobre ele, pelas suas pisaduras fomos sarado. Tenha paz. Ele diz: o castigo que nos traz a paz estava sobre ele. Então ele já levou a perturbação, a ansiedade lá na cruz do Calvário. E o que eu tenho que fazer agora, meu irmão, é tomar posse, é crer em nome de Jesus. Aquele que crer verá a glória de Deus, verá o poder de Deus operar em nome de Jesus. Amém? Então levante a cabeça. Já preparou tudo aí, meu irmão? Copo com água, fotografia, não, já está tudo preparado, meu irmão. Então vamos ouvir o louvor. E quando nós voltar, meu irmão, nós temos que buscar, é invocar, é clamar a Deus, determinar em nome de Jesus, seja qual for o mal, irmão, ele vai ter que sair em nome de Jesus, irmão. É, meu irmão, no nome de Jesus. Se não for através do nome de Jesus, não tem jeito, irmão. Mas com o poder de Deus, tudo é possível. Amém, irmão? Até o monte, ergue-te e precipita no mar, e ele vai ser lançado no mar, em nome de Jesus. Amém? Então vamos ouvir o louvor. Quando nós voltar, nós vamos orar em nome de Jesus. Amém? Acalme o seu coração e tome posse da palavra de Deus, em nome de Jesus.

0: É momento de oração. Vamos falar com Deus.
1: É isso aí, meu irmão, minha irmã. Agora é o momento de nós orar. Momento de oração. Então, meu irmão, minha irmã, feche os seus olhos nesse momento. Abra o seu coração, meu irmão. Agora é o momento de nós clamarmos a Deus. É o momento de nós abrirmos o nosso coração para o Senhor nosso Deus.

0: Senhor Deus, Pai querido, Deus maravilhoso, aqui meu Pai, nessa tarde, em nome de Jesus, nós nos colocamos aqui, ó Deus, na Tua presença. Nós ouvimos, ó Deus, a Tua palavra, que é fiel, em nome de Jesus. E aqui, meu Pai, nós nos colocamos na Tua presença, porque o Senhor é poderoso, em nome de Jesus. Pois não há outro, meu Pai, igual ao Senhor. Pois o Senhor, meu Pai, enviou um anjo e destruiu, meu Pai, ali todos os inimigos, Pai. E eu tenho a certeza, meu Pai, que em nome de Jesus, o Senhor já enviou a Tua palavra, que vai desfazer, meu Pai, todo o mal, todo o sofrimento, meu Pai, que tem se levantado contra essa casa, que tem se levantado contra a vida deste meu irmão, pois assim o Senhor enviou um anjo, meu Pai, que destruiu todo o mal. Oh, meu Pai, eu tenho a certeza, meu Pai, que o Senhor já enviou essa bênção em favor, meu Pai, de cada um nome que está sendo apresentado, que está sendo, meu Pai, trazido até o Senhor nesse ato de fé, através da fotografia, através, meu Pai, de um nome. Mas o Senhor é poderoso, e que o Senhor venha visitar, meu Pai, cada um dos nossos irmãos, aqueles que estão ouvindo a Tua palavra, aqueles que se encontram no leito do hospital, ou até mesmo, meu Pai, em outra cidade, aquele que está em casa com febre, aquele que está, meu Pai, com dor no corpo, com diarreia. Mas em nome de Jesus, meu Pai, nós determinamos, nós exigimos, meu Pai, na autoridade, que há no nome do Senhor Jesus, que todo mal, todo sofrimento, perturbação, contenda, depressão, ansiedade, em nome de Jesus, que todo mal, todo sofrimento, que saia e que vá embora, para nunca mais voltar, em nome de Jesus. Pai, nós determinamos a bênção sobre a vida de cada um dos nossos irmãos, em nome de Jesus. E aqui, meu Pai, nós apresentamos esse copo com água. Coloca a Tua unção, coloque a Tua virtude, meu Pai, e quando esse meu irmão tomar, ele venha ficar livre e liberto de todo o mal. Eu abençoo, meu Pai, consagro este copo com água, em nome de Jesus. Amém. E graças a Deus, em nome de Jesus. Amém, meu irmão. Então respira fundo, toma posse da bênção, do milagre, em nome de Jesus. E Deus é poderoso, irmão, para nos dar a vitória, em nome de Jesus. Amém. Então, lembrando a todos vocês, quarta-feira da família, sexta-feira da corrente da libertação, domingo em busca do Espírito Santo, quarta-feira, 9 da manhã, 7 da noite, sexta-feira da corrente da libertação, 9 da manhã, 7 da noite, domingo em busca do Espírito Santo, 8 da manhã, 6:30 da noite, na Igreja Internacional da Graça de Deus, a Igreja do Missionário R.R. Soares, Avenida Presidente Castelo Branco, número 493, em frente as Casas Bahias e as Lojas Americanas. Amém? Então levante a cabeça e creia. Agindo Deus, ninguém impedirá. Se Deus é por nós, quem será contra nós? Amém? Então a hora já não espera mais, mas eu quero desejar a todos vocês uma ótima tarde. Que Deus abençoe grandemente cada um de vocês. Fiquem na paz, em nome de Jesus. Tchau, tchau.
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0: 13 horas e 30 minutos.
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2: 15 horas e 31 minutos.

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0: 16:32.
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1: 17 horas.
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paz, segui a paz com todos e a santificação, sem a qual ninguém verá o Senhor. Maranata, Maranata, ora vem, Senhor Jesus. Está em Dauá para você mais uma vez o programa Evangélico Cristo é a resposta para você. Muito bem, minha gente, muito boa tarde, meu amigo, boa tarde, minha amiga. Mais uma vez, com muito prazer, queremos lhe saudar com a paz do Senhor Jesus nessa tarde maravilhosa de quarta-feira. Hoje é quarta-feira, dia 1 de julho do ano de 2026. Mais uma vez, agradecendo a você pelo carinho, pela audiência, pelo rádio ligado, aonde quer que você esteja, no sítio, na roça, na fazenda, no seu escritório, seu estabelecimento comercial, a você no seu automóvel, nos dando essa carona maravilhosa, a você na praça, nas ruas, em Delmiro Gouveia, a você evangélico, a você católico, a você que não tem religião. A você aqui no centro de Delmiro Gouveia, nos bairros, povoados e assentamentos, os nossos amigos internautas conferindo a gente pelo aplicativo Rádios Nets, a você, meu amigo taxista, os nossos amigos mototáxi, senhora dona de casa e o senhor chefe de família, pela permissão de mais uma vez entrarmos no seu lar e estarmos juntos em mais um programa Cristo é a Resposta para você. Continue conosco até às 19 horas, com certeza Deus tem uma palavra para o seu coração. Programa Cristo é a Resposta para você está no ar.

Papai do céu, mais uma vez aqui nós estamos em nome de Jesus e nós queremos nesse momento te agradecer pela vida, te agradecer pelo dom, pela dávida, pelo presente de vivermos. Grato ao Senhor pelas lutas que nós temos vencido com a tua ajuda. Agradecer ao Senhor pelas dificuldades que nós enfrentamos e todas elas ficaram para trás. Gratidão ao Senhor pelos livramentos grandes, pequenos, livramentos que o Senhor tem nos dado, tem nos concedido. E nós só temos motivos de gratidão, de glorificar o seu nome por tudo que o Senhor tem feito. Queremos te agradecer por mais um dia, por mais uma tarde de podermos estar aqui, utilizando este veículo de comunicação para levarmos a todos a melhor música evangélica e a sua palavra, que é infalível e verdadeira. Muito obrigado, Senhor, por essa grande oportunidade, por essa grande alegria, por esse privilégio de podermos estar juntos com os nossos ouvintes. Eu quero te agradecer pela sua bondade, pela sua misericórdia, sua compaixão, de termos aqui mais um programa de rádio. E queremos pedir que o Senhor continue nos abençoando, para que este programa continue sendo um canal de bênção, de refúgio, de fortaleza para a vida de todos. Te louvamos por aqueles que contribuem com essa programação, que o Senhor possa derramar chuvas de graça sobre a vida de cada pessoa que contribui, que o Senhor possa suprir as necessidades, que o Senhor possa recompensá-los no nome de Jesus, para a glória do seu maravilhoso nome. Pai querido e justo, pedimos a tua bênção sobre todas as famílias, todas as pessoas que contribuem para que essa programação aconteça. Que o Senhor possa derramar chuvas de bênção sobre a vida de todos nós, para a glória do teu maravilhoso nome. Abençoe tudo que aqui vai ser dito, tratado nessa tarde mais uma vez. Sua palavra que não volta vazia, ela que tem o endereço certo, o Senhor possa estar falando conosco na tarde deste dia, na noite deste dia, que o seu nome seja glorificado pelas vidas que serão convencidas ou convertidas ao Senhor. Queremos pedir nessa tarde que o nome do Senhor seja glorificado por aqueles que serão abençoados uma vez mais através deste programa. Senhor, aonde tiver uma pessoa enferma, aonde tiver uma pessoa desejando, toque do teu Espírito Santo. Toca nessa tarde, faz algo sobrenatural, que o milagre aconteça na tarde deste dia, no nome precioso de Jesus. Senhor, abrace essa pessoa nesse momento, arranca a tristeza e transforme em alegria, fortalece o fraco, levanta o caído, abençoe este povo, em nome do Pai, do Filho e do Espírito Santo. Seja conosco, porque nós precisamos e dependemos do Senhor para tudo nessa terra. Te louvamos em nome de Jesus. Amém e amém, Senhor Jesus.

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1: Muito bem, programa Cristo é a Resposta para você pela Rádio Alternativa 98,5. Delmiro Gouveia, são 17 horas e 11 minutos, 5 da tarde mais 11 minutinhos. Eu quero agradecer a você pelo carinho, pela audiência onde você está, nesse momento agora na loja, mercado, supermercado, a você na panificadora, a você no transporte alternativo, oficina, serralharia, lanchonete, sorveteria, você no Uber, no táxi, gratidão, obrigado pelo carinho da audiência, rádio ligado conosco, seu Aldo na serralharia, por trás da Câmara dos Vereadores, aqui no centro da cidade, temos aqui o senhor Manuel Malta, agradecer também o Adilson, consertador de máquina de costura, ouvindo a nossa programação, Tião e Neuma estão ligados conosco também, obrigado você no setor trabalhando, obrigado pela audiência e pela companhia, a senhora dona de casa que está agora com um cafezinho da tarde, né? Já acompanhando o programa, coisa boa, obrigado pela audiência, pelo carinho, que você possa permanecer conosco até às 19 horas, porque o Senhor tem uma palavra para o nosso coração. Hoje é o dia 1º de julho e eu quero desejar para você um finalzinho de quarta-feira abençoado. Eu quero desejar um mês de julho recheado com toda a sorte de bênção. Para você que planejou algo para este mês, possa dar tudo certo com a ajuda de Deus nosso Pai. Que você seja extremamente abençoado pelo Deus que fez os céus e a terra. Ó, para você que hoje inicia o mês de julho aí completando idade nova, maravilha, né? Feliz aniversário para você, desejando toda sorte de bênção, com muita saúde, paz, alegria e felicidade, e que essa data possa se repetir por muitos e muitos anos, no nome do Senhor Jesus. Então, para você, um feliz aniversário e os nossos parabéns. Muito bem, parabéns para você aí iniciando o mês de julho, completando idade nova, né? Maravilha do céu. Gente, gratidão pelo carinho da sua audiência. Daqui a pouco nós teremos a nossa querida irmã Luciene, na cidade de Largado, Sergipe, participando aqui da programação. Compartilhe o link, convida pessoas para cá, porque Deus tem uma palavra para o nosso coração em mais uma tarde, mais um dia. Deus é rico em misericórdia. E a bondade dele estará sempre estendida para nos abençoar de uma forma linda e de uma forma especial. Vamos aqui conferir as datas comemorativas que nós temos para hoje com Felipe Barbosa. Filipão, boa tarde, a paz do Senhor Jesus. Quais são as datas comemorativas que nós temos para esta quarta-feira, dia 1º de julho do ano de 2026?
2: Boa tarde, a paz, Pai, e a todos os ouvintes do programa Cristo é Resposta para você, neste dia 1º de julho de 2026. Hoje é o Dia Internacional do Cooperativismo e também é o dia da vacina BGC. Não sei o que é isso.
1: Não sabe, não?
2: Não, só pesquisando.
1: Bom, tá aí as datas comemorativas para hoje. Vai pesquisar para explicar?
2: Deixa eu dar uma olhada.
1: Vamos lá, vamos ver o que é isso, é dia da vacina ou o que, rapaz? Vamos saber.
2: Ah, é vacina contra a tuberculose.
1: Ah, vacina contra a tuberculose. Isso não é pra todo mundo tomar não, então, né, Felipe? Acredito que não, né?
2: Não sei dizer não.
1: Bom, tá aí a data comemorativa de hoje, quarta-feira, dia 1º de julho do ano de 2026. Obrigado pelo carinho da audiência, a você que está sintonizado aqui na nossa programação nessa tarde de quarta-feira. Vamos saber qual é a palavra de reflexão, palavra do dia de hoje que nós temos aqui na nossa programação. Vamos saber através do Felipe Barbosa aqui qual é a mensagem de reflexão, Felipe, para os ouvintes que já estão sintonizados na nossa programação. O que é que nós temos para a tarde desta quarta-feira?
2: A palavra do dia de hoje, ela tem por título Recomeços na Graça de Cristo.
1: Opa, Recomeço na Graça de Cristo é a mensagem de reflexão e é ela que nós vamos conferir nesse momento.
2: Em 2 Coríntios 11, verso 17, temos um texto muito conhecido que diz: portanto, se alguém está em Cristo, é nova criatura. O início de um mês simboliza oportunidades frescas para repensar nossas rotas e corrigir desvios. Em Cristo, essa ressurreição é ainda mais profunda. Ele não apenas conserta áreas danificadas, mas nos faz novas criações. Os erros e feridas do passado não precisam escravizar nosso presente. Imagine alguém que depois de uma longa fase de desânimo, encontrou esperança genuína ao se apegar a essa verdade. A cada manhã, o Senhor oferece graça e perdão. O segredo está em nos rendermos ao cuidado divino, reconhecendo que o recomeço não depende do nosso próprio esforço, mas do poder transformador de Deus. Levante a cabeça e avance. Há uma nova história sendo escrita e você faz parte dela. Recomeços na graça de Cristo é o título da palavra do dia de hoje.
1: Muito bom, tá aí a mensagem da palavra do dia. Recomeço na graça de Cristo é a mensagem para nossa meditação, para nossa reflexão aqui no programa que você confere todos os dias. Esse é o programa Cristo é Resposta para você, pela Rádio Alternativa 98,5. Eu me chamo Gilson Barbosa, juntamente com o Felipe Barbosa, para trazer para você a melhor música evangélica e a palavra de Deus extraída da Bíblia Sagrada. E daqui a pouquinho se junta a nós também a nossa missionária Luciene, da cidade de Largato, em Sergipe, ela que participa toda quarta-feira conosco e é uma grande contribuinte desta obra aqui na Terra. Glória a Deus por isso. Junte-se a nós, você também, porque daqui a pouco eu tenho você falando com a gente. Eu tenho a sua participação aqui pelo WhatsApp, que é 829-8813-2032. Participe, mande sua mensagem de texto, mande sua mensagem de voz e nós vamos conferir daqui a pouquinho dentro do programa Cristo é a Resposta para você. Antes de qualquer coisa, eu quero lembrar que o programa conta com a parceria do presbítero Manuel, direto do Paraná. Ele que está ouvindo o programa com a sua esposa Rita. Grande abraço, presbítero Manuel. Contamos com a parceria dela, irmã Luciene, na cidade de Largato, em Sergipe. Também minha mãe, Naí Barbosa, em Água Branca, está na parceria com a gente. A nossa irmã Girlene, no bairro Palmeirão, aqui em Delmiro Gouveia. Minha querida irmã Cicinha, no bairro Novo, trabalhando com pão caseiro, bolo para aniversário e bolo para casamento. Grande abraço aos seus pais, José Quixabeira e a irmã Maria do Carmo. Grato pelo carinho do rádio ligado conosco. Irmão Natanael, no bairro Bom Sossego, aqui em Delmiro Gouveia, está na parceria conosco também. A nossa irmã Creuza, na Coab Nova, esposa do irmão Isaías, na audiência cativa e na parceria firme e forte conosco. 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Tia Neném também está na parceria do programa. Janaína também está na parceria da programação. Ó, deixa eu dizer uma coisa tão maravilhosa que Márcio Rubens, Janaína e Tia Neném, você sabia que são da própria, de uma única residência? A Tia Neném é mãe da Janaína e a Janaína é esposa do Márcio. E quem está na parceria contribuindo com o programa? Tia Neném, sequentemente Márcio e depois a esposa do Márcio, Janaína, todos contribuindo com o programa na própria residência. Você acredita nisso? É bênção, né? O Espírito Santo foi lá, convenceu o coração da Tia Neném, ela disse: meu filho, eu também quero ser contribuinte desse trabalho, desse programa que é um culto na minha casa. Sequentemente ela conversando com Márcio, Márcio disse: opa, você contribuinte desse trabalho também. Janaína depois disse: Gilson, eu quero ser contribuinte desse trabalho também. Tá vendo que benção? Falta você ser contribuinte. Quer ser também, irmão Gilson? Quanto é? Não importa. O valor, quem diz ao seu coração, é ele, Espírito Santo. ele está colocando no seu coração, se está com vontade de contribuir, quem vai dizer é você, tá bom? Qualquer contribuição é bem-vindo e bênção de Deus para todos nós aqui e para a existência desta maravilhosa programação que a gente faz com muito amor e com muita vontade. Ó, deixa eu falar para você que também está na parceria com a gente, é a nossa irmã Rita do Sítio Peba. Eu tenho uma parceria também da Lúcia do bairro Eldorado e o Railson do Sítio Peba. Contamos com a parceria anônima aqui do nosso programa e eu quero agradecer demais a você que o Espírito Santo também tocou no seu coração e disse, irmão Gilson, eu quero ser contribuinte do programa, não precisa falar meu nome não, fica entre eu, você e Deus, tá certo? Tá bom, quem manda é você. Eu quero agradecer demais a você que é contribuinte desse programa, os nossos parceiros anônimos, né, que não quer revelar o nome, mas está contribuindo com muito amor, com muito carinho, é bênção demais. Tem uma senhora que ela, eu acredito, tem mais de 70 anos. Gente, ela sai da casa dela, longe, né? Perto não, tá? E chega na minha residência dizendo aqui, irmão Gilson, eu vim trazer a minha contribuição para esse programa que é um culto na minha casa, é um culto na minha residência. Gente, mas contribui com tanto amor, com tanto carinho, sabe? Que certamente Deus há de retribuir de uma forma linda e especial pelo amor que vocês têm a esse trabalho, tá bom? Grande abraço à nossa irmã. Certamente ela está ouvindo o programa agora e ela sabe que é exatamente a ela que eu estou me referindo. Eu quero agradecer demais a sua contribuição. Que o Senhor Deus possa multiplicar, suprir a necessidade em todos os sentidos e que a bênção de Deus seja certa na sua vida, no nome de Jesus. 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Obrigado pelo carinho da audiência. Vamos fazer o seguinte, vamos a um bloco de apoios culturais. Daqui a pouquinho nós vamos voltar com a participação dos nossos ouvintes, com a minha querida irmã Luciene, nossa parceiraça do programa, toda quarta-feira contribuindo conosco aqui. Amanhã é a vez da nossa missionária Amanda. Na sexta-feira eu tenho o Railson também comigo aqui. No sábado, Geiel. E no domingo, missionária Vilma Helena. Vamos lá? Vamos seguindo aqui? Vamos a um bloco de apoios culturais e a gente volta daqui a pouquinho com muito mais para você.
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1: Muito bem, programa Cristo é a Resposta para você pela Rádio Alternativa 98,5, direto do sertão de Alagoas, para todo o Brasil e mundo pela internet, né? O aplicativo nos ajuda muito aí, com a audiência maravilhosa fora de nossa cidade, fora do nosso estado, coisa boa. Delmiro Gouveia, 17 horas e 29 minutos, 5 da tarde, 29 minutinhos. Eu quero mandar um grande abraço aqui para a irmã Clarice, para a irmã Elizabeth, na audiência do programa, pastor Salvador e pastora Dalcida, a irmã Helena do Coco Ralado, obrigado pela audiência. Nossa irmã Helena, a mãe da Beatriz, ligada com a gente também, com toda a família. Irmã Helena, grande abraço, tá? Para a senhora e a Bia, ouvindo certamente o nosso programa, e a todos aqui no bairro Eldorado. Nossa irmã Lúcia, do bairro Eldorado, né? A nossa irmã também aqui, ó, a Cida, esposa do Fernando, está ouvindo o programa nesta tarde. Obrigado pela audiência. Toda a turma nas 369 casas, Área Verde, a você acompanhando a gente aqui no Campo Grande, obrigado pelo carinho. Nossa irmã Débora e o Zé Lima estão ligados com a gente, junto com o Geovane. Grande abraço à nossa irmã Joana e a Jordana no bairro Bom Sossego. A nossa querida Cícera Damasceno também está ligada com a família. Gratidão ao Josué e o José Bernardino, ouvindo a gente também na Pedra Velha. Rubens e Alessandra Clemente, Quiterim e Fernandinho estão ligados conosco. Nossa irmã Maria de Có, ouvindo a programação, irmã da irmã Edeilde, né? Obrigado pelo carinho, tá? Nossa irmã Bia e o presbítero Eliseu. É, rapaz, obrigado pela audiência. Geraldo Xavier e a nossa querida irmã Cleide estão ligados no programa. Tayane, César, Nathalie, Matheus e Natanael, obrigado pelo carinho do rádio ligado conosco. Eu quero agradecer a você na Coab Nova, Coab Velha, bairro Palmeirão. Ó, gente, gratidão, tá? É muita gente e nós queremos agradecer a vocês espalhados em Delmiro Gouveia e a nossa região, porque não dizer que os povoados também estão ligados conosco, né? Obrigado pelo carinho. Deixa eu ir aqui com mensagens no nosso programa. Você está ouvindo a gente? Compartilhe o link, convida outras pessoas para estar conosco. Sentindo o coração de ser contribuinte dessa obra, fique à vontade, tá bom? Contribua conforme Deus propôs no seu coração. Esse é o nosso desejo. Não é forçado e nem por violência, diz a Bíblia, mas é pelo Espírito Santo. É isso. Vamos lá, Filipão. Programa que tem um grande objetivo em levar o Evangelho, né? Contamos ontem aqui, falar a palavra de Deus. Eu estou muito feliz, porque nós estamos no mês de julho e próximo domingo, agora dia 5, é exatamente onde a gente completa 30 anos que estamos servindo a Deus. É, 30 anos. Foi exatamente dia 5 de julho de 96 que eu dizia para Cristo perdoar meus pecados e ele escrevia o meu nome no livro da vida e estou aqui até hoje, louvando, adorando e bendizendo o nome que vive. De 96 que eu dizia para Cristo perdoar meus pecados e ele escrevia o meu nome no livro da vida e estou aqui até hoje,

0: Edson, Deus abençoe esse programa e todos que fazem parte. Gostaria de ouvir o louvor de Paulo e Silas.
1: Aê, grande cheirinha, grande abraço pra você, tá? Meu amigo Ronaldo, Isaac e Rosa, é isso mesmo? Obrigado pela audiência, Sheila com certeza compartilhou o link com mais alguém. Obrigado, Sheilinha, e a todos do Ceará acompanhando a nossa programação, Filipão.
0: Vamos lá, mais uma participação com a gente. A tia Neném lá em Água Branca disse: boa tarde, na Santa Paz do Senhor para todos. Gostaria de ouvir o louvor com Edi Santana, Amar a Deus de Todo o Coração.
1: Aê!
0: Oferecendo para todos os ouvintes.
1: Muito bom! Edi Santana, Amar a Deus de Todo o Coração. Esse é o segredo da vitória. Tia Neném e a família Rocha sintonizados com a gente também nessa tarde. Nossa gratidão, Filipão.
0: Mais uma participação aqui junto com a gente. O Dido, também em Água Branca, disse: boa tarde, a paz do seu irmão Gilson. Já estou na escuta desse programa maravilhoso. Cristo é resposta para você. Que Deus abençoe sempre a todos os ouvintes do programa.
1: Maravilha, grande Dido, Josane, Maria estão ouvindo a programação todos os dias. E eu quero agradecer de coração a vocês pela audiência maravilhosa.
0: Vamos ouvir o irmão Hilário.
1: Vamos lá no sítio Os Morros então, ouvir o nosso irmão que está ligado com a gente na programação, Hilário. Muito boa tarde e a paz do Senhor Jesus.
2: A paz do Senhor, irmão Gilson, eu peço um louvor de Maria Marçal, deixa. Ofereço para minha mãe, minha família, a gente uma bola, fazendo o fim da minha carinha. A todos os vídeos do programa, deixa a resposta. Boa tarde, boa noite e boa pra.
1: Muito bem, valeu, Hilário. Grande abraço aqui ao irmão Sebastião, né? Sebastião da Tenda do Pinto. 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Sebastião Ferreira, que está conectado com a gente todos os dias. Bom, Sebastião, conversando com ele uma vez, ele disse: ó, irmão Gilson, rapaz, você não manda um alô para mim, eu tô ligado no programa todo dia. Quando eu saio do trabalho aqui, que eu chego em casa, só não é a primeira coisa que eu faço ligar o rádio, porque eu tenho que abrir a porta. Então, a primeira coisa é abrir a porta. Segunda coisa é ligar o rádio. Antes de qualquer coisa. Muito obrigado, irmão Sebastião Ferreira. É um camarada abençoado por Deus, mas tem uma saúde que só a graça de Deus, viu? Quase 80 anos, eu acho, né? Ou mais. Mas é uma saúde que, ó, eu fico maravilhado com o irmão Sebastião Ferreira. Grande abraço, meu querido irmão. Tem mais participações aqui, Felipe?
3: Suzane.
1: Vamos ouvir a Suzy direto de Paulo Afonso, então? Vamos lá, Suzane. Muito boa tarde na paz, irmã.
4: Glória a Deus.
5: A paz do Senhor Jesus para todos os ouvintes do programa Cristo é Resposta para você. Irmão Gilson, se possível, passe o louvor da Bruna Carla, Cicatrizes. Ofereço para todos que estão na escuta. Que Deus abençoe.
4: Participe, mande sua mensagem.
1: Olha o sonzão lá, tá ligado com a gente, a Suzane, a Alisson, toda a família, e o som estrondando lá, que é da gosto de ouvir, né? Não? Coisa boa. Maravilha, Suzy, Deus abençoe vocês, no nome de Cristo Jesus. Tem a Givanilda também participando com a gente, é isso?
3: Isso.
1: Vamos ouvir a Givanilda para a gente ouvir um louvor, e na sequência a irmã Luciene conosco. Givanilda, boa tarde na paz, irmã.
6: Olha, Jesus Barbosa, é a Givanilda. Ah, essa é Saqueu, né?
1: Sei.
6: Eu ofereço esse louvor de recomeçar, Aline Barro.
1: Recomeçar.
6: Para a Maria Giovana, minha filha. E para vocês, para a sua mãe, viu, de Água Branca, da Eva Barbosa. E o que o senhor disse também, que a mulher gosta de dar de sua tia Neném.
1: Ah, isso.
6: De Água Branca.
1: Sim.
6: E o que o senhor disse desse Givaldo, né? Que
1: sim,
6: é do Morro.
1: Do Morro.
6: A família dele.
1: Lá é alto o negócio.
6: Todos com a família, todos aí da Água Branca, todos.
1: Uhum.
6: E eu com a minha jacacá e todos aí do Evangelho, todo lugar, viu?
1: Pronto.
6: Daqui em todo canto. Nome do Senhor Jesus.
1: Tá certo.
6: Viu?
1: Beleza, Givanilda. Obrigado pelo carinho. Aê, lá no Morro, na Serra do Cavalo, o Givaldo tá lá ligado com a gente. Vamos ouvir o louvor, Paulo e Silas. Na sequência, a gente vai ouvir a irmã Luciene, na cidade de Largata, em Sergipe. Não sai daí não, a gente volta já.

0: Eu tô sentindo uma coisa muito boa aqui.
1: O chão tremeu.
0: É.
1: As paredes se moveram. Olha o tanto de preso que tá indo embora, Paulo. Só que tem um detalhe.
0: Ué.
1: O imperador da Roma vai nos chamar e vai nos

0: Esse é o programa Cristo é Resposta para você pela Rádio Alternativa 98,5. Eu acredito que tem uma meia dúzia de adorador ouvindo o programa nessa tarde, não tem? Você está aí com a gente? Obrigado pelo carinho. Cafezinho na tarde, preparando o jantar, ligado conosco. Daqui a pouco nós vamos ouvir mais mensagem aqui. A Cícera está com a gente ligada. A nossa irmã Clarice já mandou mensagem de voz aqui. Eu tenho algumas participações. Daqui a pouco a gente vai ouvir. Porque agora nós vamos lá em Largato, lá na cidade de Largato, em Sergipe, com a nossa querida irmã parceira missionária, missionária Luciene. Ela que todos os dias, melhor, toda quarta-feira, todos os dias está ligada com a gente, né? E toda quarta-feira participa conosco aqui, trazendo uma poderosa palavra do coração de Deus para o nosso coração. E é nessa tarde, mais uma vez, que nós vamos ouvi-la, trazer aqui uma partícula da mensagem do Evangelho, da palavra do Senhor para os nossos corações. Se você está ouvindo o programa, tem uma palavra de Deus para nós também, tem um testemunho para contar, fique à vontade para manter contato com a gente, para que você possa participar conosco, trazendo uma palavra de Deus, testemunho, porque muita gente está precisando ouvir aquilo que está no seu coração, que o Senhor colocou na sua vida. Glória a Deus para sempre. Vamos lá, nossa querida irmã Luciene já está ao vivo com a gente aqui, programa Cristo é Resposta para você. Minha querida irmã, seja muito bem-vinda a mais um programa Cristo é Resposta. Muito boa tarde e a paz do Senhor Jesus.
1: A paz do Senhor, meu irmão Gilson, a paz do Senhor, Felipe, toda a família Cristo é a resposta para você. Quero mandar um alô para todos aí do grupo Aliança com Deus, na direção do pastor Josivaldo, né, e Levita, bênção do Senhor, o qual eu participo. Agradecer a você do outro lado que está ouvindo a palavra do Senhor, está ouvindo o programa Cristo é a resposta para você, e todos daqui da cidade de Lagarto, irmão Gilson, porque aqui tem pessoas que ouvem que a programação. É, isso, tem muita gente que só ouve, não liga, né? Não fala, mas está ali, assíduo, está ouvindo uma programação Cristo é a resposta para você.
0: Verdade.
1: E saiba que Deus, ele tem uma palavra para você, fica atento.
0: Muito bom, grande abraço a todos da cidade de Largato ouvindo a programação. Ó, manda mensagem para nós aqui também, tá? Eu quero mandar um grande abraço ao pastor Josivaldo, que é portador da deficiência visual. E o camarada é inteligente demais, toca todo tipo de instrumento, teclado, guitarra, violão, flautas, o que mais? Toca todo tipo de instrumento que você pensar, inclusive toca até fogo no Satanás. O homem é fogo puro, é bênção de Deus. O pastor Josivaldo, grande abraço, na cidade de Crasto Alves, na Bahia. Aproveitar aqui e mandar um grande abraço também para o nosso irmão André, na cidade de Feira de Santana, na Bahia, e a sua esposa também ouvindo a gente por lá. Grande abraço a todos os baianos acompanhando a programação. E tem o radialista lá, né, que participou com a gente aqui um dia, que é o nosso querido irmão, Rogério, nosso irmão Rogério, radialista, gente. Grande abraço para você, Rogério, e o Gilson também. Meu xará está ouvindo a gente na cidade de Santana, Bahia. Grande abraço para você. A audiência é marcante na Bahia, muita gente ouvindo a nossa programação. Mas Luciane, como foi que amanheceu hoje a cidade de Largato? O tempo está aberto, está sol ou está frio para tomar aquele cafezinho maravilhoso?
1: O tempo aqui em Largato está nublado, frio. O clima aqui está só daquele cafezinho ungido, com aquele milhinho, com aquela comida típica. Bênção do Senhor, viu?
0: Rapaz, tem milho por aí ainda, cozinhado, assado, canjica, bolo de milho. Muita coisa do milho ainda, é?
1: Tem sim, tem uma canjiquinha especial após o programa.
0: Ó,
1: aí eu vou degustar aquela canjiquinha especial da Lulu, ô glória.
0: Canjica da Lulu com um cafezinho ungido, coisa boa. Isso aí, Luciene.
1: Aquele milhozinho que a irmã Nice me deu, ô glória, maravilha.
0: Irmã Nice presenteou o milhinho, aí você aproveitou, fez o milho cozinhado e fez a canjica também de milho, foi?
1: Isso, bênção do Senhor.
0: Tá vendo aí coisa boa?
1: Oi, irmão Gilson. Inclusive, o irmão falou em André, né? A esposa dele, né? A Levita, Ana Rita, ela é bênção do Senhor. Inclusive, ela participou na live na segunda-feira. E eu fui bênção. E eu falei pra ela: vai lá no irmão Gilson, que você é bênção, vai poder divulgar o trabalho, porque ela é bênção do Senhor. Além dela ser levita, já gravou CD. E é bênção do Senhor, né? Como o senhor falou, né? Que é um programa que dá oportunidade para você falar do amor de Deus, testemunho e mostrar o trabalho, né? E o pastor Josivaldo também está devendo uma visita aí também ao vivo, né?
0: Tá devendo várias. Pastor Josivaldo está me devendo várias. E Ana Rita é benção, rapaz. Eu estive ouvindo, inclusive trouxe alguns louvores dela aqui há um tempo atrás, que o André mandou, e tem uma voz maravilhosa para cantar. Um talento dado por Deus, né?
1: Verdade, não disse.
0: Muito bom.
1: Bênção do Senhor.
0: Bênção de Deus. Ó, quem está ouvindo o programa aí e quiser participar, fica à vontade, gente, para entrar em contato com a gente aqui. A sua participação será uma bênção no nosso programa. Minha querida irmã Luciene, o que o Senhor compartilhou ao seu coração para compartilhar com a gente na tarde desta quarta-feira?
1: Aleluia, glória a Deus. A palavra do Senhor que o Senhor colocou no meu coração se encontra lá em Filipenses, né? Filipenses 4. Mas antes de eu ler Filipenses 4, eu vou contar aqui um pequeno testemunho de uma irmã, de uma irmã que ela aprendeu passar por situações difíceis, passar por um problema, louvando, irmão Gilson. Louvando, glorificando o nome do Senhor, até louvando mesmo, né? Chorando e louvando. O cinto apertado, o caminho espinhoso, mas ela louvando, crendo na vitória, porque, segundo ela, lá em Salmos 23, ela fala assim, que 23, versículo 1, né? O Senhor é o meu pastor e nada me faltará. Ou seja, ela colocou em essa palavra no coração: se o Senhor é o meu pastor, então eu não vou temer o homem, não vou temer o problema. Em meio à tempestade, em meio à angústia, eu vou preferir. Ela faz igual Ana, ela adora o Senhor. E sabe o que acontece? Deus tem honrado essa mulher é um exemplo de fé, irmão Gilson. Bênção do Senhor. Bênção do Senhor. E lá em Filipenses 4, a palavra do Senhor vai falar assim: regozijai-vos sempre no Senhor. Outra vez eu digo, regozijai-vos. Quantas e quantas pessoas estão passando por situações tão difíceis, irmão Gilson, que esquece do Deus a quem serve, o Deus Todo-Poderoso, que tem dado o ar que respira. Aí vive ansioso, preocupado, sabe que mesmo que o homem diga não, Deus diz sim. Deus diz sim. Eu não sei o que você está passando, eu não sei o que você está passando nesse momento. Eu não sei o que aconteceu no dia anterior. Eu não sei o dia que aconteceu no decorrer da noite, no decorrer do dia, até agora. Mas saiba que Deus, Ele continua fazendo milagre. Porque Deus, o nosso Deus, é o nosso pastor. Se Ele é o meu pastor, então não temas, que a gente não venha temer a tempestade. Não venha temer a tempestade, porque a palavra do Senhor vai falar lá em Filipenses 4, versículo 6, para que a gente não venha, não andes ansioso por coisa alguma. Ei, é por coisa alguma. Antes, em tudo, sejam os vossos pedidos conhecidos diante de Deus, pela oração e súplica com ação de graça. Ei, é para você passar pela situação difícil, louvando, agradecendo o nome do Senhor e crendo que a vitória já chegou em nome de Jesus Cristo. É como o louvor que passou aí ainda há pouco, né? Paulo e Silas, né? Eles tinham todos os motivos para murmurar, mas não. Eles adoraram o Senhor. E sabe o que aconteceu? As cadeias se abriram. E bem assim na sua vida, na minha vida, saiba que não vai ser diferente. Porque Deus, o nosso Deus, Ele não muda. Ele continua sendo o mesmo Deus. Aqui Paulo está ensinando para que a gente venha, não venha estar se preocupando sozinho, mas que a gente venha entregar, deixar no altar, entregar nas mãos do Senhor e confiar no Senhor e continuar orando, perseverando, porque eu não posso passar pela tempestade sozinho. É como o louvor do Jota Neto: não tente sozinho, meu irmão, minha irmã, não tente sozinho. Está passando por situação difícil, pelo problema, passe, mas passe com o Senhor, passe confiando, passe falando com Deus, passe orando, passe clamando, passe exaltando o nome do Senhor, Criador dos céus e da terra. Porque se você está passando por alguma situação difícil e você vai murmurar, você vai se trancar, só vai adquirir doença, só vai adoecer a alma. Até porque, muitas das vezes, o ser humano só se preocupa, irmão Gilson, com o corpo físico e esquece da alma. E nós precisamos alimentar nossa alma. Como é que eu vou alimentar minha alma? Oração, fé, perseverança. Fazer como essa irmã, ela insistindo ali, ela orando, perseverando, procurando fazer a parte dela, tirando a pedra, porque muitas das vezes a gente diz que confia, mas não confia. Confia, mas fica ansioso, fica ansiosa, preocupada. Tira a pedra. Tira a pedra da falta de fé. Ah, Luciano, mas minha fé é tão pequena. Sim, com essa mesma fé que você acha que é pequena, para Deus se torna grande quando você coloca em ação. Coloque em ação e a palavra do Senhor vai continuar nos falando. Lá em Filipenses 4, 7. E a paz de Deus, que excede todo entendimento, guardará os vossos corações e os vossos sentimentos em Cristo Jesus. Aleluia, glória a Deus. Guarde seu coração. Guarde seu coração da angústia, da falta de perdão. Porque muitas das vezes a gente se prende. Eu falo isso de experiência própria. Eu passei, irmão Gilson. Eu passei por uma situação, uma certa época, que eu estava triste, angustiada, porque eu não liberei, não tinha liberado perdão. Como é que eu sei que eu perdoei? Quando você lembra daquela situação e você não se sente mal, você não se sente coração afligido, apertado, você se sente leve. Então, quando você perdoa, que se sente leve, aí sim, você perdoou de verdade. Seu coração está sarado. Sua mente está firme em Cristo. Então, procure. Procure descansar, preservar sua mente, preservar seu coração. Paulo, ele não prometeu que seria fácil, mas Paulo, ele fala que a luta vem, mas a gente pode vencer, porque nós não estamos só. Você não está só. Você não está só nessa caminhada, não. Prossiga em frente. Continue guerreando, continue lutando, continue perseverando e guardando o seu coração e sua mente. Quando vir pensamentos o contrário, você repreenda e procure ler a palavra, procure adorar o Senhor, procure ouvir o programa Cristo é a resposta para você, porque sempre tem uma resposta para o seu coração, sempre tem uma resposta para o que você está precisando. E nesse momento, você que está precisando de uma palavra, de um conforto, de um auxílio, saiba que Deus, através dessa palavra, está chegando no conforto do seu lar e está falando para que você não venha estar tão angustiada, porque não vai resolver. Descanse no Senhor, confie nele e o mais ele vai continuar fazendo, porque o nosso Deus ele é maravilhoso. E no versículo 4, no capítulo 4, versículo 8, vai continuar falando. Quanto aos mais irmãos, tudo que é verdadeiro, tudo que é honesto, tudo que é justo, tudo que é puro, tudo que é amável, tudo que é bom, de boa fama, e se há alguma virtude, há algum louvor nisso, pensai. Ou seja, preserve seu coração, sua mente, seu coração. Se você está fazendo a coisa certa, continue fazendo a coisa certa. Se você está fazendo justiça, haja com justiça, faça sempre o bem. Faça o certo, mesmo que muitos venham lhe julgar, muitos venham achar que você não está vivendo, como muitas pessoas falam, né? Que ser cristão não é aproveitar a vida. É aproveitar sim a vida e aproveitar com sabedoria. E aproveitar com sabedoria. E aqui Paulo ensina que a mente precisa ser alimentada, irmão Gilson. Aqui Paulo ele está ensinando que a nossa mente precisa ser alimentada com aquilo que aproxima de Deus. Que nos aproxima de Deus. a verdade, a honestidade, ser justo, ser puro, ter paz e glorificar Deus, adorar Deus em todo momento, em toda situação. É como a palavra do Senhor vai continuar falando, lá em 1 João 5, 7, se não me falha a memória, que vai falar assim a palavra do Senhor, glória a Deus, lançando sobre Ele, Deus, toda a vossa ansiedade. Por quê? Porque Ele, Deus, tem cuidado de nós, tem cuidado de você, da sua casa, do seu ministério, da sua parentela, da sua saúde, dos seus ouvidos para ouvir a palavra do Senhor. Deus, Ele tem cuidado de vós, Deus tem cuidado de você. Por isso que você está aqui ouvindo o programa Cristo é a Resposta para você. Paulo, quando escreveu isso aqui, ele não escreveu vivendo em abundância, mas sim, ele estava passando por situações difíceis. Mas mesmo assim, Paulo, ele falou que para que a gente venha aprender, lançar toda a nossa ansiedade nas mãos do Senhor. Por quê, Luciene? Porque Deus, ele tem cuidado de nós. Deus tem cuidado de você, da sua família, do seu ministério, da sua parentela. Deus tem cuidado. É por isso que você está aí ouvindo essa palavra. E sabe que Deus, ele continua falando no meio do teu povo. É como a palavra do Senhor ainda vai continuar falando lá no livro de Eclesiastes 3, versículo 1. Tudo tem o seu tempo determinado. Há tempo para todas as coisas debaixo do céu, aleluia. Eu não sei qual é o tempo que você está vivendo agora nesse momento. Se é tempo, se você está vivendo o tempo de plantar, se você está passando pelo aquele tempo de cuidar, se você está passando pelo aquele tempo de crer, se você está passando pelo aquele tempo de colher, se você está passando pelo tempo de plantar, continue plantando. Continue plantando, porque com certeza você vai colher para a glória do nome do Senhor Jesus Cristo. E quando você planta, você precisa fazer o quê? Cuidar. Como é que eu vou cuidar? Fazendo a sua parte, tirando a pedra, cuidando, protegendo, regando. Para acontecer o quê? Para crescer. E quando cresce, vem o quê? A colheita. Vem a colheita. Eu não sei o que você está passando, mas saiba que você está plantando, você está colhendo, você está esperando no Senhor. Saiba, como a palavra do Senhor fala aqui, que há tempo para todas as coisas. Vai ter colheita sim, vai ter culto de ação de graça sim, vai ter testemunho para a glória do nome do Senhor ser exaltado mais uma vez na sua vida, na sua casa. Porque o nosso Deus, ele é fiel. O nosso Deus, ele é maravilhoso, e Deus, ele não fica devendo nada para ninguém não, irmão Gilson. Eu falo isso, experiência própria, porque Deus tem cuidado da minha parentela, Deus tem cuidado de mim, Deus tem cuidado do meu ministério, Deus tem cuidado de nós. Por isso nós estamos aqui fazendo a obra, não porque somos perfeitos, mas porque Deus é quem nos aperfeiçoa, Deus é quem nos ajuda a continuar todos os dias da nossa vida, porque o nosso Deus, ele é maravilhoso. Glória a Deus por tudo. E a palavra do Senhor ainda vai nos lembrar. Lá em Salmos 116, a palavra do Senhor vai lembrar. Salmos 116, versículo 7. Alma minha, volta para o teu repouso, aleluia, pois o Senhor te fez bem. Ei, lembre do que o Senhor fez na sua vida, na sua família, quantos livramentos do Senhor tem nos dado, até aqueles livramentos que eu e você, muitas das vezes, não conseguimos enxergar, não conseguimos ver, as lutas que a gente passou, conseguimos passar, porque Deus estava no barco, Deus continua no controle de nossas vidas. Então que a gente venha estar sempre lembrando, alma minha, volta ao teu repouso, aquieta o seu coração, aleluia, confia no Senhor, e o mais ele vai continuar fazendo, porque Deus é maravilhoso e ele está no controle de tudo, porque o nosso Deus, ele é o próprio controle de nossas vidas. Que a gente não venha temer, que a gente não venha temer a tempestade. E aqui no versículo 12 ainda vai falar: que darei eu ao Senhor por todos os benefícios que Ele tem feito na minha vida. Glória a Deus. Esse Deus é maravilhoso. Que darei eu ao Senhor? O que é que eu vou dar? o meu tempo, a minha verdadeira adoração ao Senhor. Você que está ouvindo essa palavra, você está dando o melhor de você para Deus. Então procure dar sempre o melhor de você para Deus, abrindo seus ouvidos para ouvir essa palavra maravilhosa, e o melhor de tudo, aplicar na sua vida, para que você veja o agir de Deus na sua vida, na sua parentela, na tua saúde, em todas as áreas da tua vida. Porque Deus, ele continua falando: a tua palavra tenho eu escondido no meu coração para não pecar contra ti. Ou seja, é uma luta diária. Nós precisamos estar sempre guardando o nosso coração, a nossa mente. Infelizmente, tem pessoas que esquecem que o coração precisa ser protegido, a mente precisa ser protegida. Quando vêm pensamentos ao contrário, que a gente venha repreender, que você venha repreender, porque você tem poder, tem autoridade dada por Deus para repreender tais coisas. E sabe o que é que vai acontecer quando você fazer isso? É como Paulo vai dizer, vai falar aqui no versículo 13 de Filipenses 4: posso todas as coisas em Cristo que me fortalece. Aleluia. Paulo passou por situações muito difíceis mesmo. Mas ele falou, Paulo falou, nosso irmão na fé Paulo, ele disse: posso todas as coisas naquele que nos fortalece. Eu não sei o que está passando, mas sabe que a situação que você está passando, diga para você: eu posso todas as coisas naquele que me fortalece. Que quem lhe fortalece é Deus. Quem tem lhe fortalecido é Deus. Não é que você não vai passar por situações difíceis. Vai passar por situações difíceis, sim. Como a própria palavra do Senhor fala, que no mundo tereis aflições, mas tenha bom ânimo. Tenha bom ânimo, que o Senhor está contigo. Tenha bom ânimo, porque o Senhor continua no controle de tudo. E você vai passar, e vai louvar, e vai cantar o hino de vitória, porque você não está só, porque o Senhor está contigo. Porque Deus é maravilhoso e Ele continua no controle de todas as coisas. E Deus é tão bom, Deus é tão bom, que dá todos os dias oportunidade para que você esteja aqui no programa Cristo é a Resposta, ouvindo essa palavra maravilhosa para o seu coração, no conforto da sua casa. Aleluia, glória a Deus. Deus é maravilhoso. E saiba que Deus, ele continua fazendo milagre. E aquilo que aos seus olhos é difícil, sabe que para Deus, para o nosso Deus, é possível. Porque quando o não do homem chega, aí começa o sim de Deus na minha e na sua vida. E o segredo é ser perseverante, continuar perseverante. Ouve o não, não aceite. Continue orando, continue perseverando, continue, faça igual Josué, profetize coisa boa para você. Josué, em meio à desobediência do povo ali, adorando outros deuses, ele chamou a atenção do povo. Vocês acham que é difícil servir a Deus? É mal servir a Deus? Vocês vão continuar servindo os deuses de Baal, dos seus pais? Vocês vão continuar nessa situação? Ah, pois eu e minha casa serviremos ao Senhor. Então que eu e você, que a gente venha estar sempre profetizando todos os dias, que a minha casa, a sua casa, a nossa casa é do Senhor, e que eu e você venha estar sempre pedindo a Deus maturidade espiritual para profetizar, para repreender todo potestade, toda falta de fé, tudo que não provém de Deus, que venha tentar assolar nossa casa. Amém? Que Deus continue nos abençoando. Essa foi a palavra que Deus colocou no meu coração para compartilhar com os irmãos. E para terminar minha participação aqui, vou deixar com um versículo que se encontra lá em Apocalipse 3, versículo 11, que fala assim: eis que venho sem demora, aleluia, guarda o que tens, para que ninguém venha roubar sua coroa. Não permita que os problemas venham tirar sua paz, venham roubar o seu sossego. Guarda o que você tem. O que foi conquistado na cruz do Calvário por preço de sangue. Aleluia. Lance sobre ele toda a vossa ansiedade. Descanse no Senhor. Deixe tudo no altar. Porque o Senhor, ele tem cuidado de mim, de nós, de você. Deus tem cuidado de nós. Amém? Essa é a palavra que Deus colocou no meu coração para compartilhar com os irmãos. Que Deus continue nos abençoando em nome de Jesus Cristo. E eu peço que você, junte-se a nós, vamos orar, vamos clamar ao Senhor. E saiba que a vitória, ela vem em nome de Jesus Cristo, porque Deus é o Deus do impossível. Aleluia, glória a Deus. Senhor nosso Deus, eterno Pai, Senhor, mais uma vez, Senhor, nós estamos aqui, Senhor, para te louvar, para te engrandecer, Senhor, o teu santo nome, meu Pai. Que em nome de Jesus Cristo, meu Pai, que continue abençoando, Senhor, essa pessoa que está ouvindo essa, que ouviu essa palavra, meu Pai. E que teu Espírito Santo venha, meu Pai, venha conduzir essa pessoa, meu Pai, a entender mais e mais a tua palavra, meu Deus. Em nome de Jesus, Senhor, que o Senhor venha dar encontro aos lares, Senhor, nesse momento, Senhor. Que o Senhor continue abençoando cada lar, Senhor, cada pai, cada mãe representada aqui, Senhor. Em nome de Jesus, meu Pai, que o Senhor continue abençoando esse homem, essa mulher, essa criança, esse jovem, esse adolescente, esse idoso, meu Pai. Ô, Jesus, que o Senhor continue abençoando aquelas pessoas que vão fazer a cirurgia, meu Pai. Essas pessoas que vão passar pela alguma perícia médica, Senhor. Sede que essa pessoa, meu Pai, que seja feita a tua vontade santa. Santa, meu Pai, em nome de Jesus Cristo, meu Pai, que o Senhor venha abençoar aquelas pessoas, Senhor, que por algum motivo, meu Pai, está desenganado da medicina, meu Pai. A última palavra quem dá é o Senhor, não é o homem, meu Deus. Quando o homem diz a última palavra, o Senhor começa a fazer milagres, Jesus. Em nome do Senhor e Salvador Jesus Cristo, que o Senhor continue abençoando, meu Pai. Abençoa todos que fazem parte dessa família. Cristo é a resposta para você, meu Deus. Continue abençoando o irmão Gilson e família, meu Pai. Ô, Senhor, vai suprindo todas as necessidades, Senhor. Que o Senhor venha repreender, Senhor, tudo que não provém de ti, meu Pai. Todo o laço do inimigo, que o Senhor venha repreender, meu Pai. Em nome de Jesus Cristo, Senhor. Que o Senhor venha dar saúde ao teu filho, meu Pai, para que ele venha continuar fazendo, amém, a tua obra, Senhor, que ele faça com todo carinho, com tanto amor, com tanta dedicação, meu Pai. Amém. E que o Senhor venha abençoar todos os contribuintes, meu Pai, financeiramente, para esse programa, meu Pai. E que o Senhor continue abençoando aquelas pessoas, não só as que contribuem para manter o programa, mas sim aquelas pessoas que contribuem, Senhor, ajudando o próximo também, amém, meu Pai. Em nome de Jesus, continue abençoando, meu Pai, a saúde de cada um, meu Pai. E que o Senhor venha, Senhor, abençoar aquelas pessoas que já contribuem. E que o Senhor venha despertar, Senhor, venha levantar pessoas, Senhor, dispostas a ajudar financeiramente, Senhor, o programa, Senhor, para propagar o Seu Evangelho a toda criatura, Senhor. E que o Senhor venha, meu Pai, trazer, Senhor, que o Senhor venha trazer outras pessoas também para somar com a gente, meu Pai. Que o Senhor venha enviar pessoas para ajudar a fazer a Tua obra, meu Pai. Que essa família Cristo é a Resposta venha se multiplicar para a glória do nome do Senhor e Salvador Jesus Cristo, meu Deus. Continua abençoando cada um, meu Pai. Abençoa aquelas pessoas que estão na UPA, Senhor. Abençoa aquelas pessoas, Senhor, que estão, Senhor, desenganadas, Senhor, da medicina. Aquelas pessoas que estão esperando um resultado do exame, Senhor. Ó, Senhor, vai dando condição àquelas pessoas que estão com cirurgia marcada, meu Pai. Dá condições, Senhor, porque se for para passar por cirurgia, amém. E se não for, que o Senhor cure para a glória do nome do Senhor, porque nós queremos um Deus do impossível, meu Pai. Ô, Jesus, em nome de Jesus Cristo, Senhor, que o Senhor continue abençoando o teu povo para a glória do nome do Senhor e Salvador Jesus Cristo, Senhor, que eu te peço, te louvo, te agradeço, Senhor, e que seja sempre feita a tua vontade, hoje e para todo sempre. Aleluia, glória a Deus, amém. Glória a
0: Deus para sempre e eternamente. Louvado seja o nome do Senhor pela sua palavra. Louvado seja Deus pela oração abençoando as nossas vidas na noite desta quarta-feira. Glorificado seja o nome de Cristo vivo. Minha querida irmã Luciene, mais uma vez agradecer a você pela participação e desejar que o Senhor continue abençoando sua família, seu ministério e a sua vida no nome de Jesus. Irmã, próxima quarta-feira estaremos juntos, se Jesus não voltar e ele permitir mais uma participação na quarta, né, Lu?
1: Isso mesmo, Jesus. Se Jesus não voltar daqui para quarta-feira, estaremos juntos mais uma vez, sim, para levar a palavra do Senhor. E amanhã nós estamos juntos aí, né? Como todos os dias, né? Isso. Agora, no nome do Senhor Jesus Cristo. E que Deus continue nos abençoando em nome de Jesus Cristo.
0: Muito bom. Nossa irmã Luciene com a gente todos os dias, ligada com o programa, participando conosco. E quarta-feira sempre participando aqui da nossa programação maravilhosa. Cristo é a resposta para você. Nossa gratidão à nossa querida irmã, pregoeira do Evangelho de Cristo Jesus, o nosso Salvador. Delmiro Gouveia, são 18 horas mais 13 minutos. Vamos trazer o louvor? Louvor a pedido de...
2: Maria Massal Deixão.
0: Maria Massal deixa, quem pediu foi o nosso irmão Hilário. Vamos ouvir esse louvor e a gente volta daqui a pouquinho com outros louvores também, inclusive com a sua participação. Esse é o programa Cristo é Resposta para você.

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1: Muito bem, vamos ouvir mais um louvor. Edi Santana, pedido da tia Nenê, amar a Deus de todo coração. Vamos aqui ouvir esse belíssimo louvor e a gente volta daqui a pouco com o louvor da Suzane também e outras participações na nossa programação.

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1: Muito bem, programa Cristo é a resposta para você pela Rádio Alternativa. Vamos ouvir mais um louvor a pedido da Suzane lá em Paulo Afonso. Ela que pediu um louvor. Daqui a pouco nós vamos acompanhar mais algumas participações aqui. A Cícera Damascena está com a gente. Geusa na Fazenda Mosquita, Clarice, Irmã Maria Salete, no Rabeca, enfim. Daqui a pouquinho nós vamos conferir mais participações, porque eu tenho o louvor da Suzane aqui. O louvor da Suzane é? Bruna Carla Cicatrizes. Vamos ouvir o louvor. Daqui a pouquinho a gente volta com muito mais. Obrigado pelo carinho, pela audiência onde você está nessa noite maravilhosa de quarta-feira. Obrigado a todos lá em Sergipe. Tem uma pessoa que participou aqui dizendo: Luciene é uma benção, é uma levita forte do Senhor. Coloca ela para pregar mais vezes. Obrigado pela audiência. Fala seu nome para a gente mandar um alô para você.

0: Muito bem, programa Cristo é Resposta para você pela Rádio Alternativa 98,5. Delmiro Gouveia, 18 horas e 26 minutos, 6 da tarde mais 26 minutinhos. Daqui a pouco nós vamos trazer o louvor a pedido da Givanilda, Aline Barros, consagração. Mas antes eu tenho algumas participações aqui, Filipão. Eu tenho a Cícera Damasceno com a gente, eu tenho aqui a Geusa na Fazenda Mosquita. Eu tenho um contato aqui de Sergipe, que falou a mensagem que eu falei há pouco, né? Ela disse assim, essa pessoa, não apareceu o nome para mim. Luciene é uma levita forte do Senhor. Coloca ela para pregar mais vezes. Toda quarta-feira a Luciene está com a gente aqui, viu? Participando com a gente. É uma parceira forte com a gente aí, trazendo sempre a palavra do Senhor, tá bom? Vamos aqui, Filipão. Qual é a mensagem de texto que tem aqui para a nossa programação?
1: Vamos lá, participações aqui junto com a gente, mensagens de texto. A irmã Geusa disse, eu estou ouvindo o programa. Graça e a paz para todos. A Cícera Damasceno também falou, boa tarde, irmão Gilson. Passe um louvor para nós, fica a sua escolha. Mais uma participação aqui junto com a gente. Deixa eu dar uma olhada aqui se tem mais mensagens de texto. A gente tem só mensagens de voz agora. Vamos ouvir a irmã Clarice.
0: Vamos ouvir a nossa irmã Clarice participando com a gente da nossa programação nesta noite maravilhosa. Obrigado, Geusa, pela audiência na Fazenda Mosquita e a Cícera Damasceno aqui no bairro Bom Sossego, em Delmiro Gouveia. Minha querida irmã Clarice, muito boa noite na paz, irmã.
2: Boa tarde, a paz do Senhor Jesus Barbosa, Felipe Barbosa. Estou na escuta desse programa maravilhoso.
0: Benção, né, irmão?
2: Que é um culto no meu lar.
0: Glória
2: em
0: a Deus.
2: Nosso lar.
0: Isso.
2: Cristo é a resposta para vocês.
0: É benção, né?
2: Para nós, né?
0: Uhum. Isso, para nós.
2: Eu peço um louvor com Nelson Rufino, Reconstrução. Para mim, ofereço a meus filhos, meus netos, nora e bisneto, irmão Wilson Barbosa e família, pastor Salvador,
0: pastor
2: Alcida. Para minha irmã, é minha sobrinha no Sinimbu.
0: Sim.
2: Para todos os ouvintes deste programa maravilhoso.
0: Maravilha!
2: Em nome do Senhor Jesus.
0: Amém.
2: Pastor Kreber, missionária Paula. É a irmã Luciene. A missionária Vilma Helena. A Amanda. Gosto muito da participação delas.
0: Benção, né, irmã?
2: Fica todos na santa paz. Em nome do Senhor Jesus.
0: Amém. Maravilha, irmã Clarice com a gente.
2: Hã? Ontem eu estava que não aguentava a tosse na garganta, aquela tosse.
0: Ontem, né, irmã? Tava frio o tempo ontem, né?
2: Honra e glória do Senhor Jesus.
0: Tá bem hoje.
2: Irmão, isso. Vamos orar por a irmã Clarice. Pela honra e glória do Senhor Jesus. Hoje eu tô melhor.
0: Glória a Deus, irmã.
2: Porque ontem tava que não aguentava.
0: Percebi.
2: Hoje eu estou bem mais melhor do que ontem, irmão.
0: Maravilha, né? Glória a Deus.
2: Obrigado, que o Senhor seja protegido pelo Pai e o Filho e o Espírito Santo de Deus, o Senhor e sua família.
0: Amém.
2: Todos nós, em nome do Senhor Jesus.
0: Verdade. Muito bom, irmã Clarice. Obrigado pela audiência. Eu não quero que a irmã fique melhor, eu quero que a irmã fique bem. Em nome de Jesus, tá bom? Grande abraço ao pastor Zé Gomes e à missionária Célia, conectados com a gente também nessa tarde maravilhosa. Vamos lá no Rabeca ouvir a irmã Maria Salete, está com a gente aqui também, mandou sua mensagem de voz para o nosso programa. Irmã Maria Salete, boa noite na paz.
3: Boa tarde, a paz do Senhor Jesus.
0: Boa, irmã.
3: Cristo é a resposta.
0: Isso.
3: Deus abençoe, irmão Jesus, Senhor e família.
0: Amém.
3: Irmão, mande aí um alô para o povoado aqui, Rebeca, nossos vizinhos aqui, seu Paulo.
0: Ó, que bênção.
3: Denise. Tudo aqui estão na escuta, em nome de Jesus.
0: Maravilha, que
3: bênção.
0: Deus
3: abençoe poderosamente, meu irmão, irmão Benedito.
0: Amém.
3: Glória a Deus. todos os dias, meu irmão. Estou ligadinha aqui, viu?
0: Maravilha, irmão.
3: Às vezes eu não participo, mas eu estou na escuta, meu irmão. Ô, glória.
0: Amém. Irmã Maria Salete conosco, irmão Benedito, na audiência cativa da nossa programação. Grande abraço, viu? Obrigado pela audiência, seu Paulo, e a Denise também ligado com a gente. A todos no povoado Rabeca, né? Grande abraço para vocês, obrigado pelo carinho do Rádio Ligado. Mais uma participação aqui, quem que tá com a gente? Vamos ouvir aqui. Vamos ouvir mais uma participação do Alisson lá em Paulo Afonso, na Bahia. Fala, Alisson, boa noite, na paz.
4: A paz do Senhor Jesus para todos os ouvintes do programa Cristo a Resposta. Para você, hoje, se for possível, passe o hino da harpa 432, consagrado a ti. Ofereço para todos que estão ligadinhos nesta abençoada programação. Forte abraço, Deus os abençoe.
0: Muito bom, valeu, Alisson, obrigado pelo carinho da audiência, tá? Participação com a gente aqui, mensagem do Rubens também com a gente aqui. Filipão, qual é a mensagem do nosso querido irmão?
1: O irmão Rubens deixou aqui no Cristo Resposta, graça e paz, irmãos Gilson Barbosa e Felipe Barbosa, estamos na escuta.
0: Muito bom, valeu, Rubens, grande abraço, Alessandra, Clemente, Isabela, obrigado pelo carinho da audiência conosco. Tem mais uma não, né?
1: Não.
0: Vamos fazer o seguinte, daqui a pouco eu vou trazer o louvor da Clarice, o louvor do Alisson.
1: Estamos na escuta.
0: Muito bom, valeu, Rubens, grande abraço, Alessandra, Clemente, Isabela, obrigado pelo carinho da audiência conosco. Tem mais uma não, né?
1: Não.
0: Vamos fazer o seguinte,

0: Jeep, minha mãe na Ibarbosa, em Água Branca. 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Nosso irmão Natanael, no bairro Bom Sossego, aqui em Delmiro Gouveia. Nossa irmã Creuza, na Coab Nova, esposa do irmão Isaías. 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Tia Nenê está na parceria do programa. Janaína também está na parceria com a gente. Rita do Sítio Peba, Lúcia do Bairro Eldorado, Railson do Sítio Peba e as nossas parcerias anônimas também ligado com a nossa programação. 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Vamos fazer o seguinte, vamos a um bloco de apoios culturais e a gente vai voltar daqui a pouquinho com muitos louvores para você e a sua participação. A gente volta já.
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Muito bem, programa Cristo é Resposta para você pela Rádio Alternativa. Delmiro Gouveia, são 18 horas mais 38 minutos. Vamos ouvir o louvor a pedido da irmã Clarice, na voz do Gesso Rufino, Reconstrução. Esse vai para Givaldo, lá na Serra do Cavalo, para toda a família Barbosa ouvindo a gente lá em Água Branca, Nay Barbosa, Neuma, Neuza, Nova, Jailson, toda a família, obrigado pelo carinho da audiência, rádio ligado com a gente. Esse louvor também vai para nossa querida irmã Cícera Damasceno, aqui no bairro Bom Sossego, e a sua família ouvindo a nossa programação. Nós queremos dedicar também para todos na área verde e dedicar esse louvor também para nossa irmã Maria Salete e o irmão Benedito, né? O irmão Benedito, como é que está, irmã? Está melhor já? Se recuperou? Está tudo certo? Grande abraço para vocês. Esse vai para nossa irmã Denise, né? E também o Paulo, ouvindo a gente lá no Rabeca, é isso mesmo? Vai para vocês, Reconstrução, Gesso Rufino, no Cidade de Anhão. A gente volta já. Cadê o louvor?

Muito bem, programa Cristo é Resposta para você pela Rádio Alternativa 98,5. Delmiro Gouveia, são 18 horas mais 44 minutos. Vamos fazer o seguinte aqui. Tem uma mensagem aqui da irmã Clarice. Foi a gravação, né? Ela gravou aqui cantando. Parabéns, irmã Clarice. Deus abençoe. Maria Salete me mandou uma mensagem de voz aqui. Vamos conferir essa mensagem de voz da irmã Maria Salete mais uma vez. E eu tenho aqui o contato, é Natanael, é isso mesmo? Natanael de Sergipe, que disse para

0: Vamos voltando aqui, gente. A irmã Natanael é um homem, né? Disse pra gente colocar a irmã Luciene mais vezes pra cantar, porque é levita forte do Senhor. Aí eu disse que a gente vai colocar, ele disse, coloque dia de domingo, porque dia de domingo é benção, né? Pra ela cantar. Aí falou, obrigada. Agora eu fiquei em dúvida se é homem ou mulher, viu? Pra gente falar aqui, é, claramente, querido ou querida, irmã ou irmão, né? Fica melhor pra nós. Vamos ouvir a irmã Clarice? É, melhor, a irmã Maria Salete? Vamos aqui, irmã Clarice gravou o louvor aqui, né? Vamos colocar aqui a irmã Maria Salete para falar? Cadê a senhora, irmã Maria Salete? Fala, irmã.
1: Está se recuperando, meu irmão, aos pouquinhos. Está se recuperando. Não está podendo trabalhar mais como estava, não.
0: Uhum.
1: Nem andar mais de moto como andava.
0: Também?
1: Misericórdia. Está de resguardo, irmão. 6 meses.
0: 6 meses de repouso.
1: Até cicatrizar direitinho, né? Porque furou a pele, né, do pulmão.
0: Ah.
1: Aquela pelezinha, né, da proteção.
0: Misericórdia, meu
1: aí,
0: Deus.
1: Aí, no dia 28, agora, a gente vai pro médico de pulmão, lá em Maceió.
0: Entendi.
1: Pra ver o que é que vai fazer. Mas tá bem, viu, meu irmão? Tá bem.
0: Que bom, irmã. Tá
1: glória
0: certo.
1: Glória a Deus e aleluia por tudo, meu irmão.
0: É.
1: Só tenho que agradecer a Deus por tudo, irmão.
0: Tudo contribui para o bem,
1: Deus
0: verdade.
1: Deus abençoe, meu irmão, senhor e família.
0: Amém,
1: mais
0: irmã.
1: E mais.
0: Obrigado pela audiência, irmã Maria Salete. Ótima recuperação para o Benedito, irmão. Grande abraço para o senhor, tá? Recuperação total aí, é o que desejamos, a bênção de Deus na vida de vocês, em nome do Senhor Jesus. Bom, vamos fazer o seguinte aqui, eu tenho dois louvor para reproduzir, do Alisson e o louvor também da Givanilda, né? Aline Barros, consagração. Nós vamos fazer o seguinte, eu vou finalizar minha participação agora, vocês vão ficar com o louvor até as 19 horas, agradecendo a você pelo carinho do rádio ligado. Amanhã, Felipe, tem mais um programa, a partir das 17 horas, horário marcado com a turma aqui, com a participação da nossa querida irmã Amanda em Aracaju. Finalizando hoje, mas amanhã estaremos juntos mais uma vez.
2: É isso aí, muito obrigado pelo carinho da sua audiência, pelo carinho do seu rádio ligado. Amanhã, 17 horas, contamos com sua audiência.
0: Gratidão, Deus abençoe sua vida, no nome de Jesus e família. Ele disse em João 14, 27, deixo a minha paz eu dou, e não a dou como o mundo a dá. Não se turbe o vosso coração, e nem se atemorize. Até a próxima oportunidade, é claro, se o nosso grande bom Deus nos permitir. Tchau, pessoal.

0: reais após ações coordenadas pelo Ministério da Justiça.
1: E o governo do Brasil inaugura o primeiro de 3 escritórios nacionais antifacção. Vanessa Casalino.
2: Os escritórios integram o programa Brasil contra o Crime Organizado. Em menos de 2 meses de programa, o país registrou quedas nos crimes violentos e patrimoniais.
0: E ainda, anunciados R$500 milhões para fortalecer a saúde na Bahia.
1: Entre as ações está a entrega do novo Hospital Estadual Litoral Norte e a distribuição de veículos do Agora Tem Especialistas. Pablo Mundim.
3: Na educação, o governo do Brasil entregou 29 novos ônibus escolares, com investimento de R$13 milhões e R$200 mil pelo novo PAC.
0: Você vai ouvir também, Brasil Digital já levou sinal aberto e gratuito a mais de 10 milhões de pessoas.
1: O programa amplia o acesso da população brasileira à TV pública, educativa e legislativa. Márcia Fernandes.
4: Já foram instaladas 55 estações de transmissão pelo país. Para o segundo semestre, a meta é instalar outras 75 estações.
0: Hoje, na apresentação da Voz do Brasil, Mariana Jungmann e Luciano Seixas.
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0: Cultura e modernização de equipamentos culturais na Bahia.
1: O Teatro Castro Alves, em Salvador, reconhecido como Patrimônio Nacional e um dos principais palcos do país, reabre suas portas após passar por obras de restauração.
0: O presidente Lula e a ministra da Cultura, Margarete Menezes, participam da cerimônia de entrega que deve começar em instantes.
1: E o repórter Rafael Lopes acompanha a movimentação direto de Salvador, tá? E traz pra gente agora as informações ao vivo. Boa noite, Rafael.
5: Boa noite, Mariana, Luciano e ouvintes da Voz do Brasil. Noite de tapete vermelho aqui no Largo do Campo Grande para a entrega do novo Teatro Castro Alves. A programação oficial está marcada para começar logo mais às 8h15 da noite e contará com a presença do presidente Lula. Ele vai participar ao lado da ministra Margarete Menezes e de autoridades locais da entrega da terceira e última etapa do projeto de requalificação do Teatro Castro Alves. O local foi modernizado e restaurado após o teto da sala principal ter sido atingido por um incêndio em 2023. O edifício, de estilo modernista, contou com melhorias estruturais que seguem padrões internacionais, preservando o valor histórico e arquitetônico do complexo que é tombado pelo IPHAN como patrimônio nacional. O Teatro Castro Alves já abrigou momentos marcantes das artes cênicas do país e já foi palco de shows históricos como o de João Gilberto, Doces Bárbaros e Raul Seixas. As obras contaram com um investimento de mais de R$260 milhões, unindo recursos dos governos federal e estadual, e representa a maior intervenção já realizada no teatro desde a inauguração em 1967. Mariana, Luciano, eu volto com vocês no estúdio.
0: Obrigado, Rafael, pela participação ao vivo aqui na Voz do Brasil.
1: E o presidente Lula esteve mais cedo em Itaparica, também na Bahia. O local é a maior ilha marítima do Brasil, chegando a receber 300 mil turistas na temporada de verão.
0: Hoje foi dada a largada à construção de uma ponte que vai ligar a ilha à capital baiana, trazendo mais desenvolvimento e empregos para a região.
1: Ao todo, serão beneficiados pelo projeto de infraestrutura cerca de 10 milhões de pessoas de 250 municípios.
6: A ponte Salvador-Itaparica terá 12 quilômetros de extensão e vai reduzir o tempo de travessia de 1 hora para 15 minutos entre a capital baiana e a ilha. O projeto integra o novo PAC e contará com R$3 bilhões de investimentos federais. Nesta quarta-feira, em Veracruz, na Bahia, o presidente Lula participou da cerimônia que marcou o início oficial das obras.
7: A Bahia precisava de um outro escoamento da riqueza produzida pela Bahia. E se optou por fazer essa ponte e fazer uma estrada.
6: A ponte, que será construída sobre a Baía de Todos os Santos, será a maior da América Latina sobre o mar. 300 profissionais já atuam nos 3 canteiros de obras implantados para a execução do projeto. A expectativa é de que aproximadamente 28 mil veículos utilizem diariamente a nova ligação, que vai fortalecer também cadeias produtivas ligadas ao turismo, à indústria e ao comércio, de acordo com o governador da Bahia, Jerônimo Rodrigues.
8: Essa ponte, ela é estratégica. Quem vem do oeste com cargas de grãos, de algodão, de fruta, vai economizar até 200 quilômetros. A economia é o tempo dos motoristas, dos caminhoneiros.
6: Ao todo, 27 empresas brasileiras já foram contratadas para fornecer equipamentos, materiais e serviços. O empreendimento é resultado de uma parceria público-privada entre o governo da Bahia e a concessionária Ponte Salvador-Itaparica. E a expectativa é que seja entregue em 2031. Reportagem Graziele Bezerra.
0: E ainda na Bahia, no município de Alagoinhas, o governo do Brasil entregou um novo hospital que estará preparado para atender mais de 500 mil pessoas de 34 municípios.
1: Também foram realizadas entregas de ambulâncias e ônibus escolares para atender o estado.
0: Um investimento de 500 milhões de reais só para a saúde.
3: O Hospital Regional Litoral Norte recebeu 76 milhões de reais em investimentos para a construção. A unidade conta com 190 leitos para atendimentos clínicos, cirúrgicos, pediátricos e obstétricos. A expectativa é beneficiar 544 mil moradores, ampliando a oferta de serviços de média e alta complexidade e reduzindo a necessidade de deslocamentos para outras cidades, explica o ministro da Saúde, Alexandre Padilha.
9: Vai ser muito importante esse hospital aqui, vai facilitar muito a vida das pessoas, poder se tratar aqui, perto da família, mas vai servir a 34 municípios da região.
3: Além da entrega da nova estrutura, o Ministério da Saúde garantiu recursos para o funcionamento do hospital. Serão R$ 92 milhões e 400 mil reais por ano para o custeio dos serviços. A Bahia também receberá um reforço de 18 milhões de reais anuais para ampliar a oferta de atendimentos especializados pelo Sistema Único de Saúde. Na educação, o governo do Brasil entregou 29 novos ônibus escolares, com investimento de 13 milhões e 200 mil reais pelo novo PAC. Segundo o ministro da Educação, Leonardo Barchini, todos os ônibus escolares são modernos, confortáveis e seguros.
10: Você anda em qualquer estrada, pode ser estrada de chão, pode ser na rodovia. Em todos os estados, você tem um ônibus amarelinho. E esse ônibus é melhor, porque esse ônibus é mais seguro. Esse ônibus tem ar-condicionado agora e dá todo o conforto e segurança para as crianças brasileiras.
3: Para o presidente Lula, os investimentos fazem parte da estratégia do governo do Brasil para ampliar o acesso aos serviços públicos, fortalecer a rede de saúde e educação e reduzir as desigualdades regionais.
11: Somos seres humanos, homens e mulheres, pretos e brancos, nascidos nesse país e precisamos ser tratados com decência e com respeito que todo mundo merece.
3: O governo do Brasil também destinou ao estado da Bahia 256 veículos do programa Agora Tem Especialistas Caminhos da Saúde. São 180 vans e micro-ônibus para o transporte de pacientes, além de 58 unidades odontológicas móveis e 18 novas ambulâncias do SAMU, reforçando a assistência à saúde em diversas regiões do estado. Reportagem Pablo Mundim.
1: São Paulo recebeu hoje o primeiro escritório do programa Brasil contra o Crime Organizado.
0: O objetivo é integrar as ações do governo federal, dos estados e municípios no combate aos crimes e às facções criminosas.
1: O programa, lançado no mês de maio, conta com investimentos de 11 bilhões de reais e já causou um prejuízo de 3 bilhões de reais às facções.
2: A União ainda mais presente no estado de São Paulo para combater o crime organizado. É o que acontece a partir de hoje com a implantação do Escritório Nacional Antifacção pelo Ministério da Justiça e Segurança Pública. O foco está na asfixia financeira ao crime organizado. O escritório é ligado à Secretaria Nacional de Segurança Pública. O secretário Chico Lucas explica que, na prática, aumenta a integração entre União, estados e municípios no combate ao crime.
12: A gente tem que ter essa proximidade com as forças de segurança estaduais, com as forças federais que estão localizadas em São Paulo e com todos os membros desse arranjo produtivo, o sistema financeiro, os empresários, para justamente ter mais efetividade.
2: O primeiro escritório foi inaugurado aqui em São Paulo. O segundo vai ser no Rio de Janeiro, na próxima sexta-feira, e também na cidade de Foz do Iguaçu, no Paraná, região da Tríplice Fronteira. Os escritórios integram o programa Brasil contra o Crime Organizado. O programa já causou prejuízos de 3 bilhões de reais às organizações criminosas e já prendeu mais de 18.800 pessoas. O ministro da Justiça e Segurança Pública, Wellington César Lima e Silva, destaca que, com o plano, o combate ao crime organizado ganha um rumo ainda mais estratégico.
13: O importante é aumentar o volume de dados, ter esse diagnóstico cada vez mais detalhado e refinar as estratégias através da cooperação. Nós estamos realizando uma operação nacional e duas operações regionais todos os meses e vamos continuar assim até o final do ano.
2: Em menos de 2 meses de programa, o país registrou quedas nos crimes violentos e patrimoniais. Entre maio desse ano e maio de 2025, os homicídios dolosos caíram mais de 17%. Os latrocínios, mais de 14%. O roubo de carga recuou quase 32%. E o de veículos, 26%. Reportagem Vanessa Casalino.
0: Levar informações e conteúdo das emissoras públicas para todos os cantos do Brasil.
1: Com esse objetivo, o programa Brasil Digital tem ampliado o número de municípios beneficiados com a chegada do sinal.
0: Já foram instaladas mais de 50 estações de transmissão e até o fim do ano serão mais 75.

0: 20 horas.
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1: Tão gostoso quanto conversar com as amigas.
0: É fazer tudo isso com a saúde em dia. 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

0: 21 horas e 2 minutos.
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